0: É 1:15.
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0: São 2:30.
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0: 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São 4 horas da manhã.
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É Zé, ganda vai, puto. Ganda onda. Agora para acabar em grande, será que eu posso ver? Ficamos todos de pé, pode ser? Toda a gente. Aí essas palmas.

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0: São 5 horas e 15 minutos.
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5: São 7 horas.
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9: O Conselho de Caminha vai receber de 15 a 16 de outubro a primeira edição do Fórum da Juventude e a Empreendedorismo, o P Caminha. Uma iniciativa que pretende promover a valorização e o talento jovem, incentivar o empreendedorismo e criar novas oportunidades para o desenvolvimento sustentável do território. O evento vai decorrer no Pavilhão Municipal Fernando Lima, em Caminha, reunindo jovens, estudantes, empreendedores, empresas, instituições e entidades do setor público e privado, um espaço de partilha, aprendizagem e criação de oportunidades. O Estação Viana Shopping prepara-se para receber no sábado uma nova etapa do Bike Attitude Cup. Depois de passar por Vila Nova de Gaia e pela Maia, a iniciativa desafia agora as crianças e jovens a testar as suas capacidades numa competição saudável que passa por um percurso de obstáculos em Viana do Castelo, num momento de convívio, de diversão e também de partilha. A iniciativa vai contar com uma pista onde os participantes vão poder demonstrar as suas competências técnicas em bicicleta. Vila Nova Cerveira recebe a partir desta sexta-feira até domingo a 5ª edição do Festival da Pisa, que vai ter lugar na Praça do Alto Minho. Depois do sucesso das anteriores edições, o festival regressa com novos sabores, propostas, doces e salgados e uma programação reforçada, convidando cerveirenses, visitantes também e amantes da gastronomia italiana a desfrutar de um fim de semana dedicado à Pisa e à companhia, e à boa companhia, melhor dizendo. O PSD de Ponto Lima congratula-se com a decisão do Tribunal Judicial que deferiu a providência cautelar apresentada pela Junta de Freguesia de Rebordões Santa Maria, permitindo a sua participação no cortejo etnográfico das Feiras Novas. Em comunicado, o PSD considera lamentável que uma divergência surgida numa reunião de preparação do cortejo tenha terminado num processo judicial. Os sociais-democratas defendem que a situação deveria ter sido resolvida através do diálogo, do respeito institucional e do bom senso, criticando a decisão da Associação Conselhia das Feiras Novas de impedir a participação da freguesia. O PSD questiona ainda o relacionamento entre o atual Executivo Municipal e o Presidente da Junta de Rebordões de Santa Maria, admitindo a existência de um eventual tratamento desigual por razões políticas. O partido sublinha que as Feiras Novas pertencem a todo o Conselho e defende que todas as freguesias devem ser tratadas de forma igual, independentemente da sua orientação política. Assim, a posição do PSD de Ponto Lima, que veio precisamente com esta nota informativa. O presidente da Comunidade Intermunicipal de Cimo do Alto Minho, António Barbosa, saudou o trabalho feito em torno da área metropolitana do Minho, agora encabeçado pelos autarcas de Braga e Guimarães, mas considera que todo o processo está ainda numa fase muito embrionária e ainda muito prematuro para a Cimo do Alto Minho manifestar qualquer parecer relativamente a uma possível integração. O Tribunal admite providência cautelar para travar obras do novo mercado de Viana do Castelo. Assim, o Tribunal Administrativo Fiscal de Braga admitiu liminarmente a providência cautelar apresentada pela Associação Viana Acorda, que pretende travar as obras do novo mercado de Viana do Castelo e salvaguardar os achados arqueológicos encontrados no local. A decisão, datada de 1 de setembro, determina que a Câmara de Viana do Castelo tem 10 dias para se pronunciar sobre o pedido apresentado pela Associação de Defesa do Património, criada em junho deste ano. Em reação, o Presidente da Câmara, Luís Nobre, garante que a autarquia sempre cumpriu a lei e vai continuar a cumprir. O autarca socialista afirma ainda que a Câmara está a acionar todos os mecanismos administrativos judiciais para fazer face a eventuais atrasos da obra ou à perda de financiamento. Em Vila Praia da Âncora, as piscinas estão encerradas temporariamente, encerradas ao público, para trabalhos de manutenção e reparação. A intervenção está a ser realizada pelos funcionários do município de Caminha, inclui de alguns trabalhos de limpeza e manutenção. A reabertura está prevista para o próximo dia 16. Este sábado há trail e caminhada em Afif, um trail sunset que vai acontecer ao final da tarde, organizado pela secção de trail da Associação Desportiva Afifense. Assim, haverá, portanto, participação de alguns dos mais consagrados atletas do trail para este Trail Sunset, organizado pela Associação Desportiva Afifense. É também este fim de semana que a Associação Desportiva Afifense vai apresentar o Torneio dos Fundadores, onde pretende homenagear aqueles que estiveram na origem da fundação da Associação Desportiva Afifense. É um torneio que vai ter a presença da equipa da Associação Desportiva Afifense, servirá para apresentar a equipa que vai disputar o Nacional da Terceira Divisão de Handball, mas também servirá para homenagear os fundadores da ADA. Refira-se ainda que este torneio vai ter a presença de diversos clubes de renome nacional. Viana do Castelo prepara-se para receber mais uma edição da Viana Bate Forte. É a sexta e sábado que três praças de Viana do Castelo, Praça da República, a Praça da Liberdade e a Praça da Erva, vão receber diversos concertos com nomes consagrados da música, do jazz, entre outros. Assim, é precisamente o Viana Bate Forte, esta sexta e sábado, que vai animar a cidade de Viana do Castelo. Vamos agora conhecer as previsões do tempo. Para hoje, período de céu muito nublado, período de chuva a partir da tarde, vento fraco do quadrante oeste, possibilidade de formação de neblinas ou nevoeiros e pequena descida da temperatura máxima. No mar e na costa ocidental, as ondas são noroeste com 1,5 metros de altura e a temperatura da água do mar anda agora entre os 19 e os 21 graus. Hoje a baixa mar é às 7h30 da manhã com 1 metro de altura. Temos a praia mar às 13h30, à 1h30 da tarde com 3 metros de altura. E depois às 8 da noite, com 80 centímetros, voltamos a ter a baixa mar. Faltam 47 dias para a mudança da hora. O sol nasce às 7 horas e 8 minutos e põe-se às 7h57 da tarde. Por isso mesmo temos 12 horas e 49 minutos de duração do Sol. A Lua hoje nasce às 3h30 da manhã e depois põe-se às 6h30 da tarde. No tocante às fases da Lua, dia 11 é Lua Nova e 18 é o quarto crescente. Para a pesca lúdica, aproveito hoje entre as 11 e 1 da tarde, temos uma atividade que é muito alta e depois ainda temos uma atividade alta entre as 6 e as 7 da tarde, coincidente com o pôr da Lua, e entre as 11 e a 1 da madrugada voltamos a ter uma atividade, desta vez muito alta. Quanto às temperaturas, hoje a mínima 14, igual ao dia de ontem, e a máxima desce 3 graus e fica-se pelos 23. Chuva pode acontecer hoje, mas para amanhã e para os dias seguintes não há previsão de chuva. E lá para o fim de semana vamos ter temperaturas na ordem dos 30 graus. São as previsões do tempo.

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1: Promessas em papel, leis assinadas. O povo espera a ver o que sai. Entre tantas palavras bem faladas, o tempo passa e a esperança se vai.
2: Oh, Chiquinho, meu netinho, olha. O médico disse hoje que eu devia fazer 30 minutos de exercício por dia para a circulação.
3: E então, vó, então já começaste?
2: Já. Agora passo meia hora por dia a andar de um lado para o outro na casa a procurar os óculos que tenho postos na cabeça.
1: Sabes, Maria, a minha mulher diz que eu sou muito articulado e que só sei reclamar dos preços de tudo.
2: E tu, o que é que lhe disseste?
3: Disse-lhe que a opinião dela até era boa, mas que no meu tempo as opiniões não custavam tanto dinheiro a ouvir.

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5: 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Está na moda andar à boleia, por isso toca a esticar o braço sempre que um carro aqui passa.

0: Não se arrancha uma beleiazinha aqui para o Zé Manel? Está bem, vá lá a tua vida, apressado. Epá, estou com sorte, isto parou para me dar beleia.
1: Então, vai para onde?
0: Olá, Bina, vou para sul.
1: Calha bem, que eu também.
0: Mas olha lá, posso perguntar-lhe uma coisa?
1: Sim, claro.
0: Então, uma menina assim tão jeitosa, não tem medo de dar boleia assim um homem serrão grande como eu?
1: Espera-te. Olha, fico sabendo que eu cá só dou boleia homens grandes e fortes.
0: Ai, sim? Gosta de matelões, é?
1: Não. O carro às vezes não pega e é preciso empurrar.
0: O quê?
1: Faça favor de arregaçar as mangas e deitar mãos à obra, senão não há boleia para ninguém.
2: Anda seca, pá. Estou aqui, vai para 3 horas e não passa nenhum carro, pá. Epá, queres ver que a minha sorte está a mudar? Vem lá um. Homem, dá-me uma boleia.
3: Com certeza. Mas olhe que eu aqui não tenho espaço.
2: Pois é, estou a ver.
3: Deite-se lá atrás.
2: Na mala?
3: Sim, aquilo tem lá espaço para se esticar. Se quiser, olhe, deite-se e tire uma soneca.
2: Ai, obrigadinho. Bem que estou a precisar. Estou aqui à boleia há tanto tempo que nem me aguento de pé. Tal é o cansaço.
3: Deite-se, deite-se. Que eu quando chegar acordo.
2: Obrigadão. Nem lhe perguntei. Vai para onde?
3: Para o cemitério.
2: Ah, está bem, pronto. É porque mora lá perto. Mas olha lá. Isto aqui é escuro. Não dá para ver nada. Você trabalha em quê? Vende colchões?
3: Eu? Não. Porquê?
2: É que isto aqui atrás é confortável. Parece uma cama.
3: Ah, é, não é? Ah, por isso é que esse é o caixão que eu vendo melhor.
2: Caixão?
3: Sim, eu sou cangalheiro. Isto é um carro funerário.
2: Socorro!
0: Oh, amigo! Amigo! Dê-me a belezita! É para a Palerma, não vê aqui uma pessoa aqui aflita.
2: Então queres o quê? Queres vir?
0: Ah, boleia de uma ambulância. Essa é nova.
2: Salta cá para dentro antes que eu me arrependo.
0: Espera lá, para onde é que eu vou? Para a maca?
2: Não, para a maca vou eu. Tu vais é para o lugar do condutor.
0: Obrigadinho, nunca tinha conduzido uma ambulância.
2: Nem eu.
0: O que é? É o teu primeiro dia como bombeiro?
2: Não, é o meu primeiro dia em liberdade.
0: Como?
2: Não sabes ler? Aqui na porta diz que é a ambulância do manicômio. Acabo de fugir de lá. Mas quando eu me fartar de fazer de conta que sou doente, trocamos. Vais tu para a maca fazer ai-ai e eu venho aqui para a frente fazer tinoni, tinoni, tinoni.
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0: Olá, estamos aqui na maravilhosa cidade de Paris para conhecer mais uma história de vida verdadeiramente incrível.
1: Então, está lá? Oh, com caralho, não se ouve nova!
0: Viemos passear para o Ex Libris da Cidade da Luz, a magnífica Torre Eiffel, e encontramos uma portuguesa do Minho que veio trabalhar para cá há poucos meses.
1: Rai Esparta, mais um telemóvel estragado, pá! Uma pessoa não ganha para isto!
0: Comigo tenho a jovem Vânia de Lamelas de Cima, que emigrou para a França, mas não tive sorte.
1: É verdade! Eu não tive sorte nenhuma! Nessa semana, olha, joguei no Euro Milhões e nem uma estrela eu ganhei!
0: Não é isso. Eu disse que você não teve sorte porque houve um problemazinho com o seu emprego.
1: Ai, não me diga nada, carago. Até hoje ainda estou com essa atravessada.
0: Mas então o que é que aconteceu?
1: Olha, o que aconteceu foi que eu cheguei aqui já de contrato assinado e tudo.
0: E era para trabalhar onde?
1: Na Disneylândia de Paris.
0: Oh, que giro. Ia fazer o quê?
1: Mini.
0: Como?
1: Ia fazer de Mini.
0: Mini, mas... Qual Mini? Ah, aquela cerveja pequenina que os portugueses gostam muito.
1: Que cerveja qual que é? Era, mas era a Mini, aquela orelhuda, que é a namorada do rato Mickey.
0: Ah.
1: É verdade, como sou pequenina e tenho assim umas orelhas muito grandes, eles acharam que eu era perfeita para o papel.
0: E o que é que aconteceu?
1: Ah, não. O que aconteceu foi que cheguei lá e eles já tinham dado emprego a uma prima minha.
0: Mas porquê?
1: Uai, sei lá bem. Só se for por ela ter uns bigodes maiores que os meus. Porque fora isso, ela fica atrás de mim em tudo.
0: Ai, mas que chatice. Então é por isso que aqui anda assim pelas ruas? Não tem trabalho?
1: Nada disso, menina. Então eu tirei, foi uns diazitos de férias. Sim, sou mulher de estar muito tempo parada.
0: Ah, que bem. E trabalha onde?
1: Ah, no Museu de Cera, lá em Paris.
0: Ah, que giro. E como é que arranjou isso?
1: Ora bem, eu quando descobri que já não tinha emprego como rata, olho, fui para a porta da Disneylândia de Paris chorar.
0: Porque não tinha conseguido o emprego como Mini, certo?
1: Não, eu estava a chorar, mas era porque tinha frieiras nas orelhas. É que Paris é muito fria no inverno. Basta vir assim um ventinho mais forte para gelar tudo.
0: Ai, coitadinha.
1: Exato, minha menina. Portanto, eu estava lá a chorar. E nisto passa uma madame, toda muito bem arranjada. Vira-se para mim e diz: olá, tu não queres vir trabalhar para mim?
0: E a Vânia?
1: Oh, eu disse, pode ser. E é para fazer o quê? E diz ela: ah, eu sou diretora do Museu de Cera e nós lá temos um problema muito grande.
0: E que problema é que era?
1: Falta de cera. E diz-me assim a madame: você com essas orelhas grandes deve ter cá uma fábrica de cera. E respondo eu: ai, nem me diga nada. São às 2 e 3 caixas de cotonetes por semana.
0: Livre?
1: E pronto, menina. Então, a madame já não me deixou sair dali. Agora, olha, ganha assim um belo ordenado sem fazer nada.
0: Nada não. Faz alguma coisa?
1: Mas, claro, então faço cera.
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8: Sr. Bonifácio. O senhor tem de parar de conversar sozinho na rua. 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
2: Avançamos agora com a agenda cultural para esta edição de terça-feira. Vamos aqui dando conta de algumas das atividades culturais que acontecem na nossa região e, como sempre fazemos, vamos dar uma voltinha pelas exposições. E hoje daríamos o conselho a uma visita até à Casa dos Nichos, na Rua de Viana, em Viana do Castelo, e aqui é o Núcleo Museológico de Arqueologia. Poderá apreciar esta exposição que está patente ali na cidade de Viana do Castelo. E já agora, dando uma voltinha pela Praça da República, em pleno centro histórico da cidade de Viana do Castelo, onde se encontra o Museu do Traje, no edifício que outrora serviu de Banco de Portugal, e ali poderemos visitar também, entre outros, a exposição Lá e o Linho nas Mulheres Vienenses. É uma exposição também que está patente e poderá ser visitada diariamente. E, por último, vamos até ao Parque Ecológico Urbano de Viana do Castelo, Pasto de Marés, é a exposição que ali está patente, com os Objetivos do Desenvolvimento Sustentável da ODS 4 e ODS 12, que ali, portanto, poderá visitar no Parque Ecológico da cidade de Viana do Castelo. São estas, assim, as nossas sugestões culturais para esta edição da Agenda Cultural desta terça-feira.

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11: O Conselho de Caminha vai receber de 15 a 16 de outubro a primeira edição do Fórum da Juventude e a Empreendedorismo. O P Caminha, uma iniciativa que pretende promover a valorização e o talento jovem, incentivar o empreendedorismo e criar novas oportunidades para o desenvolvimento sustentável do território. O evento vai decorrer no Pavilhão Municipal Fernando Lima, em Caminha, reunindo jovens, estudantes, empreendedores, empresas, instituições e entidades do setor público e privado, num espaço de partilha, aprendizagem e criação de oportunidades. O Estação Viana Shopping prepara-se para receber no sábado uma nova etapa do Bike Attitude Cup. Depois de passar por Vila Nova de Gaia e pela Maia, a iniciativa desafia agora as crianças e jovens a testar as suas capacidades numa competição saudável que passa por um percurso de obstáculos em Viana do Castelo, num momento de convívio, de diversão e também de partilha. A iniciativa vai contar com uma pista onde os participantes vão poder demonstrar as suas competências técnicas em bicicleta. Vila Nova Cerveira recebe a partir desta sexta-feira até domingo a quinta edição do Festival da Pisa, que vai ter lugar na Praça do Alto Minho. Depois do sucesso das anteriores edições, o festival regressa com novos sabores, propostas, doces e salgados e uma programação reforçada, convidando os cerveirenses, visitantes também e amantes da gastronomia italiana a desfrutar de um fim de semana dedicado à Pisa e à companhia, e à boa companhia, melhor dizendo. Paredes de Cor recebe esta sexta e sábado o primeiro Congresso de Neurodiversidade dedicado à perturbação do espectro do autismo. Durante dois dias, profissionais de várias áreas vão abordar os diferentes temas relacionados com o autismo, partilhando conhecimentos, experiências e boas práticas. O objetivo é de contribuir para uma comunidade mais informada, inclusiva e preparada para compreender e apoiar as pessoas com perturbação do espectro do autismo. Em Arcos de Valdevez é a Câmara Municipal que vai investir cerca de 1 milhão de euros na ampliação e melhoria das condições do Centro de Meios Aéreos do Conselho. O primeiro concurso público publicado em Diário da República tem um valor base de 326 mil euros, acrescido IVA, e prevê a criação de zonas de descanso em cerca de 12 de camas destinadas a operacionais e militares envolvidos no combate aos fogos florestais. O Viana Bate Forte está de regresso a Viana do Castelo esta sexta e sábado, é a nona edição, uma iniciativa que vai reunir 15 artistas em três palcos, na Praça da Liberdade, Praça da República e também na Praça da Erba. Todos os concertos têm entrada livre. Nomes de destaque estão os Santos e Pecadores, Expansive Soul, Agir, Paulo de Carvalho, UHF, David Fonseca e Helena d'Água, entre outros. O festival arranca esta sexta-feira, prolonga-se pela noite dentro com música de vários estilos, propostas para todos os gostos e todas as idades. Eu volto em menos de uma hora para atualizar toda a informação. Vamos agora conhecer as previsões do tempo. Para hoje, período de céu muito nublado, período de chuva a partir da tarde, vento fraco do quadrante oeste, possibilidade de formação de neblinas ou nevoeiros e pequena descida da temperatura máxima. No mar e na costa ocidental, as ondas são noroeste com 1,5 metros de altura e a temperatura da água do mar anda agora entre os 19 e os 21 graus. Hoje a baixa mar é às 7h30 da manhã com 1 metro de altura. Temos a praia mar às 13h30, aliás, à 1h30 da tarde com 3 metros de altura. E depois às 8 da noite, com 80 centímetros, voltamos a ter a baixa mar. Faltam 47 dias para a mudança da hora. O sol nasce às 7 horas e 8 minutos e põe-se às 7h57 da tarde. Por isso mesmo temos 12 horas e 49 minutos de duração do sol. A lua hoje nasce às 3h30 da manhã e depois põe-se às 6h30 da tarde. No tocante às fases da lua, dia 11 é a lua nova e 18 é o quarto crescente. Para a pesca lúdica, aproveito hoje entre as 11 e 1 da tarde, temos uma atividade que é muito alta e depois ainda temos uma atividade alta entre as 6 e as 7 da tarde, coincidente com o pôr da lua, e entre as 11 e a 1 da madrugada voltamos a ter uma atividade, desta vez muito alta. Quanto às temperaturas, hoje a mínima 14, igual ao dia de ontem, e a máxima desce 3 graus e fica-se pelos 23. Chuva pode acontecer hoje, mas para amanhã e para os dias seguintes não há previsão de chuva. E lá para o fim de semana vamos ter temperaturas na ordem dos 30 graus. São as previsões do tempo.
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23: Bom dia, bom dia. E tal como estava previsto, temos um dia de chuva cinzento, mas até agradável. Vamos pensar positivo, que esta chuva dá jeito, porque vem aí muito calor. Vem aí dias de sol. Vamos ter aqui uma série de dias seguidos com sol, com céu limpo. E portanto esta chuva que vai cair e que pode já cair a partir da hora do almoço. E não é assim uma grande chuva. Digamos que vai cair mais certinho entre as 13 e as 6 da tarde. Portanto podem começar a ocorrer os primeiros chuviscos a partir da uma. Até lá o céu vai estar assim, bastante, bastante nublado. Será o dia mais cinzento desta semana, mas será um ótimo dia, uma vez que vem aí a calor e a temperatura deverá começar a aumentar já a partir da reta final da semana. Para hoje temos assim uns 22 graus, está agradável. não há vento, está um dia tranquilo. Amanhã, quarta-feira, vamos contar com céu praticamente limpo, 23 de máxima. Quinta-feira, céu limpo também, 23 de máxima. Na sexta-feira, a temperatura vai subir para os 26, com céu limpo também. Sábado, céu limpo e 28 de máxima para a cidade de Viana. No domingo, esperam-se 30 graus para a cidade de Viana, céu também pouco nublado ou limpo. E até dia 16, vamos ter bom tempo. Portanto, é um dia de chuva, é um caso isolado, porque a previsão aponta para a continuação do verão, de tempo quente, de sol e de temperaturas mais elevadas já a partir da próxima sexta-feira, e vamos ter aqui uns dias com as temperaturas realmente mais altas. É, para quem está de férias é ótimo, portanto este é o cenário incrível aqui para a nossa região. Quando há muitas dúvidas, quando a malta começa a tirar férias em setembro, ainda para mais a partir da segunda semana ou a partir da primeira semana, digamos assim, acha sempre que o tempo pode estar mais incerto, e eu tenho vindo a dizer, somos surpreendidos muitas vezes por acharmos que o verão na reta final de agosto e no início de setembro já não é a mesma coisa. Pois não, é melhor. Temos então o bom tempo, apesar de hoje estar assim mais cinzento, mas não deixa de ser bom tempo, não é? Tem a ver com a perspectiva. É como eu digo, o otimista diz assim: é mais um dia na minha vida. É mais um dia, não é? A malta acorda e o otimista diz: é mais um dia na minha vida. O pessimista diz: ai, é menos um dia que eu vou viver. Portanto, é menos um dia na minha vida. E portanto, depende muito da perspectiva de como vê as coisas. Convém ver sempre da forma mais positiva. E abrimos agora com Mastic Soul, a música nova, está apenas há 3 dias nas plataformas digitais, e para os mais distraídos, que ainda não ouviram, deve doer.

Elton John brilhou, encantou no Rock in Rio e despediu-se dos fãs num concerto que certamente será memorável. A cidade do rock encheu-se então na passada segunda-feira, ou seja, ontem, para o último dia do primeiro fim de semana do Rock in Rio 2026, no feriado da Independência do Brasil. O recinto recebeu um público de todas as idades, num dia marcado pela cor, pela música e também pelo ambiente de festa e de união. E no centro das atenções teve Elton John, que regressou ao Brasil para se despedir dos seus fãs brasileiros no palco mundo. Foi aí que tudo aconteceu. O rei foi então Elton John. A atuação foi apresentada como um momento especial na relação do músico britânico com o Brasil e assumiu um significado ainda maior depois da final da sua digressão de despedida. O britânico surgiu em palco com um blazer amarelo, uma camisa azul e, claro, os seus inseparáveis óculos brilhantes. A banda que o acompanhava seguiu a mesma paleta, numa escolha que evocava as cores do Brasil. Depois de percorrer o mundo, naquela que foi anunciada como a sua última grande digressão, Elton John quis regressar ao Brasil para o encontro final com os fãs do país. A passagem pelo Rock in Rio foi uma oportunidade única de voltarem a ouvir, ao vivo, algumas das suas canções favoritas e que também marcaram gerações. Com a cidade do rock cheia, o músico revisita uma carreira construída ao longo de décadas, com o piano no centro de um espetáculo repleto de grandes êxitos. As canções eram conhecidas por várias gerações do público que o acompanharam durante o concerto e transformaram muito dos momentos em grandes coros coletivos. Pois é. E quem é que não gosta de ouvir? É aquelas músicas intemporais que passam de geração em geração. Seguimos agora com o Sacrifice.

está com 79 anos, o lendário pianista e compositor. Completou 79 anos a 25 de março deste ano e, pelos vistos, continua bastante ativo. E prova disso, o concerto histórico no Festival Rock in Rio, Brasil.

Pediu em grande, dos fãs. Passam 22 minutos das 8 da manhã. Há mais música da boa para ouvir. Luís Capaldi com este Stay Love. Bom dia, até já.

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isso mesmo, os não maca com bem. Vamos agora saber quais as notícias que fazem capa nos jornais esta manhã. Hoje dia 8 de setembro. E começamos com o Correio da Manhã. Na capa do Correio da Manhã, cliente gasta 22 mil euros numa noite no Elefante Branco. É um exclusivo. Três mulheres sacaram dinheiro a empresário. Também notícia, maratona parlamentar com Neves em cheque.

aconteceu na Amadora. No Seixal, atingido com 4 tiros no fim de baile funk. E ainda também notícia no Porto, Nuno Cardoso morre aos 64 anos. E ainda também notícia no Sporting Salazar com ambição europeia. E ainda também no Benfica, presidente leonino permite a Palhinha jogar amanhã.

patrão da Fórmula 1 detido em Tires é também notícia que está na capa do Correio da Manhã. Avanço agora para o JN. Comando assaltava bancos à mão armada e enviou quase 1 milhão para o Brasil. Usavam carros TVDE e disfarçavam-se com cabeleiras e mochilas da Glovo. 6 dos 11 membros estão em prisão preventiva. Subida do preço dos combustíveis gera debate sobre lucros do Estado, é também notícia. Alto Minho, autarcas exigem nova ponte a ligar Caminha à Galiza. Em Espinho, obras vão eliminar 2 passagens de nível. Em Matosinhos, casamento real recriado na feira medieval, é também notícia. E ainda Nuno Cardoso, um autarca que marcou a vida do Porto. Seguro, 6 meses institucionais com menos veto e mais relógio. É também notícia que está na capa do JN.

O Público. Na capa do Público, depois dos mercados, Portugal ultrapassa a Espanha também no ranking, pela primeira vez pelo menos desde 2010. Uma das principais agências de notação financeira atribui Portugal a um rating superior à Espanha. Juros baixos nos mercados ajudam. Educação, cursos curtos são ponto para tirar licenciaturas.

Ainda também notícia: Jaguarland Rover elimina 4 mil postos de trabalho. Ainda também no Parlamento, censura abre tensão, mas não belisca diálogo entre governo e Chega. Na saúde, proposta do INEM não chega para suspender a greve. Avanço agora para a capa do Diário de Notícias. E esta manhã no Diário de Notícias, agricultores endurecem críticas ao governo contra a falta de apoios. O aumento do custo dos combustíveis estão a alastrar a atividade dos agricultores. Portugueses, e a falta de apoio público está a acabar-lhes com a paciência. Ao Diário de Notícias, o secretário-geral da CAP, Luís Mira, diz que, comparado com Espanha, aqui se está a fazer nada. Parece que a AD está a castigar o setor agrícola. Ainda também notícia, regresso das férias judiciais marcado pelos mesmos problemas. O Ministério reforça meios. Moção de censura, prognóstico antes do início do jogo. Ventura sabe que à quarta não vai ser de vez. Ainda também notícia, ONU, última Assembleia Geral da Era Guterres, arranca sem sucessor à vista. Ainda também notícia, a economia, PIB nacional acelera 2,5% acima do ritmo do crescimento da Europa. Notícias de hoje na capa do Diário de Notícias do Público, do JN e do Correio da Manhã. Passam 40 minutos das 8. Há música para ouvir, Noninho Navarro, Romeu e Julieta, a música que nos vai aproximar da hora certa. Bom dia, boa viagem, bom trabalho, se for o caso, boas férias.

Li agora uma notícia, imaginem, que diz que irmãos têm determinadas doenças de acordo com a ordem do nascimento. É o que diz um estudo, não sou eu que estou aqui a inventar, é o que diz um estudo. E eu agora questiono, então e quem é filho único? Que não tem esse termo de comparação, não é? Não pode comparar porque é filho único. É estranho isto, estudos às vezes, mas vamos lá desenvolver aqui o que diz então o estudo. 150 doenças diferentes. Há muita doença e a verdade é que escapar a tudo é cada vez mais difícil. Já imaginou? Tanta doença, que quem chega hoje em dia aos 100 anos pode-se considerar um herói ou uma heroína. Porque tem que pensar assim, poxa, no meio de tanta doença e há algumas que nos permitem chegar até mais longe, mesmo, enfim, um pouco mais limitados, mas consegue-se chegar um pouco mais longe, mas não é fácil fintar isto tudo. A verdade é que, segundo o estudo, após analisar mais de 10 milhões de pessoas de família, com dois filhos, foram encontradas associações significativas com cerca de 150 doenças diferentes. Ouviu bem? 150 doenças. Problemas de neurodesenvolvimento, portanto, assim se descobriu que os primogénitos têm maior probabilidade de enfrentar problemas de neurodesenvolvimento, como TDAH, autismo ou alergias de origem imunológica. Além dessas, a síndrome de Tourette ou TOC, a asma e até mesmo a acne foram incluídos nesta lista. Agora, o que não sabe, e fica a saber, irmãos mais novos. Os irmãos mais novos, tipo eu, que sou a mais nova, os irmãos mais novos, por sua vez, apresentam maior predisposição ao quê? Ao abuso? Ai, ao abuso de substâncias. Segundo o estudo, os mais novos. Ai, coisa estranha. Doenças infecciosas, portanto, para além de abuso de substâncias, doenças infecciosas, portanto, eles também podem sofrer problemas gastrointestinais e de certas doenças infecciosas, como herpes, por exemplo. Agora, o motivo. Os pesquisadores responsáveis pelo estudo afirmam que estas condições se devem a uma combinação de fatores biológicos, imunológicos e até mesmo sociais. Os primogénitos apresentam um risco adicional de contrair doenças imunoalérgicas, respiratórias, por exemplo, porque geralmente não tiveram a mesma exposição precoce aos micróbios que os irmãos mais novos. Ora, o conceito-chave, o estudo explica que esta exposição precoce é fundamental para o desenvolvimento tanto da regulação quanto da tolerância do sistema imunológico. Pois é. Não sabia. Pois é, por vezes deixar assim, deixar assim a brincar ou à vontade, porque a verdade é que se calhar com a experiência dos irmãos mais velhos, os pais depois tentam adotar outro tipo de comportamento e nem sempre é o mais saudável. Mas não ficamos por aqui. Há mais. Efeito protetor, portanto, aparentemente o efeito protetor, lá está, que eu falava agora, para irmãos mais novos é mais forte quanto menor for a diferença de idade entre eles. Portanto, isso reforça a ideia de uma provável troca direta de micróbios também. Ora, diz aqui a tendência natural, os autores do estudo explicam ainda que se deve a uma tendência natural dos nascidos mais tarde a assumirem também mais riscos, aliás. E pronto, isto dizer então que os irmãos têm determinadas doenças de acordo com a ordem de nascimento e ficamos a saber então que os mais novos acabam por ser mais vulneráveis. Pronto, porque os pais são mais protetores, porque andam em alguns aspectos, não é? Porque eu acho que não é, no fundo não é bem assim. A melhor música para si, Phil Collins, Another Day in Paradise. Há músicas que sabem bem de se ouvir e tocam aqui na sua rádio. Eu

In Paradise. Estamos a 7 minutos e meio para as 9 da manhã. Devagar, devagar, devagar. É assim que vamos com o Rui Orlando. O tema chama-se precisamente assim. Não sei se se apercebeu que é devagar.

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9: O PSD de Ponto Lima congratula-se com a decisão do Tribunal Judicial que deferiu a providência cautelar apresentada pela Junta de Freguesia de Rebordões Santa Maria, permitindo a sua participação no cortejo etnográfico das Feiras Novas. Em comunicado, o PSD considera lamentável que uma divergência surgida numa reunião de preparação do cortejo tenha terminado num processo judicial. Os sociais-democratas defendem que a situação deveria ter sido resolvida através do diálogo, do respeito institucional e do bom senso, criticando a decisão da Associação Conselhia das Feiras Novas de impedir a participação da freguesia. O PSD questiona ainda o relacionamento entre o atual Executivo Municipal e o Presidente da Junta de Rebordões Santa Maria, admitindo a existência de um eventual tratamento desigual por razões políticas. O partido sublinha que as Feiras Novas pertencem a todo o Conselho e defende que todas as freguesias devem ser tratadas de forma igual, independentemente da sua orientação política. Assim, a posição do PSD de Ponto Lima, que veio precisamente com esta nota informativa. O presidente da Comunidade Intermunicipal de Cimo do Alto Minho, António Barbosa, saudou o trabalho feito em torno da área metropolitana do Minho, agora encabeçado pelos autarcas de Braga e Guimarães, mas considera que todo o processo está ainda numa fase muito embrionária e ainda muito prematuro para a Cimo do Alto Minho manifestar qualquer parecer relativamente a uma possível integração. O Tribunal admite providência cautelar para travar obras do novo mercado de Viana do Castelo. Assim, o Tribunal Administrativo Fiscal de Braga admitiu liminarmente a providência cautelar apresentada pela Associação Viana Acorda, que pretende travar as obras do novo mercado de Viana do Castelo e salvaguardar os achados arqueológicos encontrados no local. A decisão, datada de 1 de setembro, determina que a Câmara de Viana do Castelo tem 10 dias para se pronunciar sobre o pedido apresentado pela Associação de Defesa do Património, criada em junho deste ano. Em reação, o Presidente da Câmara, Luís Nobre, garante que a autarquia sempre cumpriu a lei e vai continuar a cumprir. O autarca socialista afirma ainda que a Câmara está a acionar todos os mecanismos administrativos judiciais para fazer face a eventuais atrasos da obra ou à perda de financiamento. Ao fechar este bloco de notícias, só recordo que estas e outras notícias podem ser consultadas em notícias em radioafifense.pt.
10: São 9 horas e 2 minutos.

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1: Bom dia, bom dia. Passam 5 minutos das 9 da manhã. Estamos na segunda hora do Toca Acordar. Um dia mais cinzento, mas não deixa de ser um ótimo dia. É tão um bom dia para passear, não é? É tão um bom dia para sair de casa. É tão um bom dia para abdicar do chapéu de sol. Portanto, está um dia tranquilo e parece-me a mim que vai vir aquela chuvinha morrinha. Se não for agora para de manhã, vai ser da parte da tarde. Portanto, hoje o dia é convidar que saia na mesma, que aproveite, porque vamos ter assim um dia, é um caso isolado, vamos ter a chuva, mas é só hoje, porque vamos ter bom tempo para o resto da semana, inclusive é para o fim de semana que as temperaturas vão voltar a aumentar. Vamos então lembrar como é que vão estar as temperaturas hoje de norte a sul do país, porque há zonas onde o calor continua bastante mais intenso. Não é o caso aqui de Viana do Castelo, porque as temperaturas não vão muito para além dos 23 previstos para hoje, para Viana e também para o Porto, 26 para o distrito de Braga, 26 para Vila Real, 29 para Bragança, 25 para Aveiro, 27 para a Guarda, 25 para Viseu, 27 para Coimbra, 25 para Leiria, 32 para Castelo Branco, 30 de máxima para Porto Alegre, 30 para Santarém, 28 para Lisboa, 34 para Évora, também para Beja, 35 para Faro, 26 para Sagres e 25 para Sines. Hoje há céu pouco nublado ou limpo no sul e centro do país e espera-se chuva aqui para a nossa região mais da parte da tarde. Quanto aos Açores, 29 de máxima para Santa Cruz, 30 para Oarte, 29 para Angra do Heroísmo, 27 para Ponta Delgada. Há também chuva para os Açores em praticamente todo o arquipélago. Para a Madeira, 27 para Porto Santo, com céu nublado e abertas, e 30 para o Funchal. Portanto, hoje o dia será assim. Amanhã já temos novamente o sol, o céu vai brilhar e a temperatura também vai voltar a subir, não muito para amanhã. O impacto será maior no final da semana. Portanto, sexta-feira vamos ter um aumento mais significativo da temperatura e vem aí calor para o fim de semana. Até lá, refresque-se com este dia mais cinzento, mas que não deixa de ser também um ótimo dia, até porque quem trabalha na lavoura e na agricultura agradece um dia assim de chuva, e até porque quem tem jardins também agradece, não é? O dia estar mais cinzento. Alphaville Forever Young, para abrir esta segunda hora. Bom dia.

9 horas e 17 minutos. A melhor música aqui na sua rádio. A rádio que lhe dá o que é bom de se ouvir. Como é que está a correr a sua manhã? Como é que está a correr o seu dia hoje? Está bem disposto? Hã? Por algum motivo mal disposto? Bem, agora estamos numa altura de setembro. Menos movimento, menos trânsito, principalmente para quem trabalha nas cidades onde o trânsito é maior, não é? Portanto, agora setembro, por um lado, é um mês mais calmo, mas daqui a alguns dias, esta calmaria enganadora vai deixar de existir, porque sabe que o regresso às aulas, se até agora eu chegar ao trabalho é mais calmo, porque não há grande trânsito, não há aquele movimento normal de quando as pessoas estão a trabalhar e os miúdos estão na escola, isto vai desaparecer dentro de dias, não é? Porque as escolas estão aí quase a começar e, portanto, aquele movimento das 7:30 de demorar mais tempo a chegar ao trabalho, aqueles minutinhos que chegava mais cedo, se calhar vão desaparecer. Já tenho que contar com isso também na hora de sair de casa, porque há sempre depois mais um pouco de trânsito nas ruas, nas estradas e também nas cidades, que cada vez têm mais afluência, não é? É verdade, mas pronto, nada que não estejamos já habituados, não é? O regresso às aulas traz também um movimento normal dos pais a levarem os miúdos à escola. Eu já não sei o que isso é há muitos anos, não é? Há muitos anos que eu já não sei o que isso é, mas deparo-me com essa situação porque vemos os pais a levarem os miúdos à escola, as rotinas, volta-se à rotina. Eu acho que nós encaramos mesmo mais o fim do verão quando os miúdos regressam às aulas. Não é? Nós agora está tudo ok, tudo normal. E dentro de alguns dias, dentro de poucos dias, nós começamos a perceber que o verão está mesmo a terminar. É quando os miúdos regressam às aulas. É mesmo. A melhor música para si, o Adams Johnny e Prof. Jam com Winner. Há músicas que sabem bem de se ouvir e tocam aqui para si nesta manhã. Bom dia, boa semana.

Ora bem, acabei de ver aqui que setembro é o mês dos recomeços, até porque a pessoa regressa à rotina. Muitos já estão, aliás, no regresso à rotina. Há quem sinta uma motivação especial nessa altura e depois há quem esteja completamente rastos, porque encara o fim das férias como algo devastador, não é? Há pessoas que olham para o final das férias como desmotivador e depois há pessoas que dizem assim, não, foi bom, agora é regressar ao trabalho e que venham as próximas férias. Portanto, há quem sinta uma motivação especial nesta altura e há um artigo que refere a explicação científica que está por trás deste fenómeno. À medida que os dias de verão começam a chegar ao fim, e a verdade é que estamos a pouco mais de uma semana de oficialmente terminar o verão, só que eu acho que o tempo não vai acompanhar esse final, porque vamos continuar com bom tempo. À medida que os dias de verão começam a chegar ao fim, há algo em setembro que traz um desejo de recomeço, e muita gente diz que, tal e qual como acontece no fim de ano, ou seja, no primeiro dia de janeiro, as pessoas sentem o mesmo, mas com uma intensidade se calhar até maior, em setembro. Muitas pessoas aproveitam este mês para fazer um reset à sua vida e abraçar este ciclo como se de um novo ano se tratasse. Isto segundo um artigo. Agora, o que é que interfere? O cérebro adora um bom recomeço. O conceito do efeito recomeço surgiu quando, depois de uma palestra, na altura, de um cientista comportamental, aliás, de uma cientista comportamental, Katie Milkman, que foi questionado, depois de uma palestra que deu na Google, qual o melhor momento para as pessoas fazerem uma mudança de vida. Ora, descobriram que o impulso para perseguir objetivos pessoais aumenta consoante

É o que não fez bem tentar fazer melhor. Tal e qual como acontece no fim de ano. Tal e qual como acontece no fim de ano, estamos numa espécie de recomeço. Embora o ano já não esteja nem a meio, não é? Já esteja mais a caminhar

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Festa em honra da Nossa Senhora da Bonança decorre já no próximo fim de semana. Aliás, não é no próximo fim de semana, amanhã oficialmente já arrancam as festas. Amanhã, dia 9, as festas arrancam então aqui nesta terra vizinha, Vila Praia da Âncora, e está em festa, já se nota. Quem passa por lá já vê o ambiente de festa, o ambiente de magia. É mais uma romaria que vai contar com o Jarojup na noite do dia 11 de setembro. Portanto, eles vão atuar no dia 11, na noite do dia 11, e no dia 12 a presença será marcada pelo Nuno Ribeiro, que é o artista, a cabeça de cartaz da Romaria da Nossa Senhora da Bonança, que arranca já amanhã até domingo. São, portanto, são 5 dias, não é? Quarta, quinta, sexta, sábado e domingo, 5 dias para aproveitar de festa em Vila Praia de Âncora, Romaria da Nossa Senhora da Bonança. Portanto, visite, vai ver que não se vai arrepender. Vila Praia de Âncora é uma terra linda e de boa gente, e está à sua espera nestes dias de festa, nestes dias assim em que Vila Praia de Âncora fica mais bonita. Toni Braxton, para ouvir agora, Unbreak My Heart. Bom dia.

lutas no mundo e a data celebra-se desde 1996. Bom, e estamos a caminho das 10 da manhã, já só faltam 5 minutos para chegarmos à hora certa. Espero que a sua manhã esteja a correr bem ou a andar bem. Nós temos sempre o vício de dizer a correr bem. Espero que o teu dia corra bem. Espero que a tua vida corra bem. Mas porquê correr? Tem que andar. Andar bem, porque a correr passa tudo muito pressa, não é? Vamos tirar essa palavra. Então, andas bem? Isto vai andando bem. Agora, correr? Ah, passa a vida a correr. Nem damos por ela, não é? Nem valorizamos os momentos da vida. Quando perguntar a alguém, então está tudo a correr bem. Não, então está tudo a andar bem. É melhor.

0: Vem, prepare-se, porque ainda temos mais 2 horas pela frente e o convite está feito para regressar comigo já a seguir. Bom dia!
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9: São 10 horas.
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11: Em Vila Praia da Âncora, as piscinas estão encerradas temporariamente, encerradas ao público, para trabalhos de manutenção e reparação. A intervenção está a ser realizada pelos funcionários do município de Caminha, inclui de alguns trabalhos de limpeza e manutenção. A reabertura está prevista para o próximo dia 16. Este sábado há trail e caminhada em Afif, um trail sunset que vai acontecer ao final da tarde, organizado pela secção de trail da Associação Desportiva Afifense. Assim, haverá, portanto, participação de alguns dos mais consagrados atletas do trail para este Trail Sunset, organizado pela Associação Desportiva Afifense. É também este fim de semana que a Associação Desportiva Afifense vai apresentar o Torneio dos Fundadores, onde pretende homenagear aqueles que estiveram na origem da fundação da Associação Desportiva Afifense. É um torneio que vai ter a presença da equipa da Associação Desportiva Afifense, servirá para apresentar a equipa que vai disputar o Nacional da 3ª Divisão de Handball, mas também servirá para homenagear os fundadores da ADA. Refira-se ainda que este torneio vai ter a presença de diversos clubes de renome nacional. Viana do Castelo prepara-se para receber mais uma edição da Viana Bate Forte. É a sexta e sábado que três praças de Viana do Castelo, Praça da República, a Praça da Liberdade e a Praça da Erba, vão receber diversos concertos com nomes consagrados da música, do jazz, entre outros. Assim, é precisamente o Viana Bate Forte, esta sexta e sábado, que vai animar a cidade de Viana do Castelo.
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deve sair de casa sem comer. Não deve sair de casa sem comer. Coma, até ficar sem fome. E depois vá às compras. Porque eles dizem que não devemos ir às compras com fome. Foi o que eu fiz ontem. Eu tinha que ir às compras. Já eram 6 da tarde e eu pensei, vou já jantar. Vou jantar já e vou às compras a seguir. Comi. E depois senti-me assim, bem, estou sem fome. Ok, já posso ir às compras.

que se não podemos ir às compras com fome, temos que comer antes de ir às compras, não é? Eles dizem, não vá às compras com fome, porque depois vai comprar coisas que não é com consciência. Vai comprar conforme a fome e o apetite que tem naquele momento. Portanto, o melhor mesmo é comer antes de ir às compras e só depois, quando estiver mesmo enjoado, de barriga cheia, quando olhar para as coisas e ai, ganhar assim um pudor aos alimentos, aí é que vai às compras, porque de certeza que aí não vai ter vontade de comprar nada daquelas coisas que normalmente lhe dão tentação, não é? Só passar por aquelas zonas. Também, às vezes as coisas também são feitas de forma propositada. Uma pessoa nem quer ver as coisas e, pum, de repente aparecem ali à nossa frente, não é? É irresistível. Em muitos casos é irresistível. Portanto, ir às compras sem fome e, de preferência, dizem eles, com uma lista. Ah, quem é que leva a lista? Já ninguém leva a lista, mas vamos começar aí a voltar ao tempo de levar uma lista. E eu sei porque é que a malta já não leva a lista. Porquê? Porque, no fundo, nós vamos à procura das melhores oportunidades. E se nós levarmos uma lista, estamos a condicionar a oferta que vai haver. Ou seja, que sim, podemos levar uns apontamentozinhos. Eu às vezes faço assim, vou dar uma dica. Eu às vezes, quando tenho coisas para comprar, e não são muitas, quando vou ao supermercado e sei que tenho 5 ou 6 coisas que eu não posso esquecer, o que é que eu faço? Eu digo assim, eu tenho 5 coisas para comprar, não posso esquecer. Posso não me lembrar das coisas logo assim, não escrever, não anotar. Mas depois eu sei que são 5 coisas. E eu só saio do supermercado quando eu tiver aquelas 5 coisas que eu tinha em mente. E não preciso anotar, portanto é uma técnica. Se eu sei que são 5 coisas, são 5 coisas. Se eu sei que são 6, são 6. E portanto baseio-me assim. Claro que isto é naquelas compras rápidas, porque há pessoas que fazem compras para o mês ou para a quinzena. É difícil, é coragem também, que fazer compras para o mês inteiro. Vão ali com o carrinho a abarrotar, mas levam compras para o mês inteiro. Por um lado é bom, porque vão de uma vez, fazem tudo rajada. Por outro lado, eu acho que também ficam um bocadinho mais condicionados, porque há sempre uma coisa ou outra que vai faltar, há sempre uma coisa ou outra que lhe vai apetecer, não é? Portanto, eu acho que comprinhas para um mês, não... até porque depois há coisas que entram em promoção e você já acabou por comprar as coisas todas, já não vai estar a comprar mais. Portanto, coisas... Eu acho que o normal, se calhar até para 10 dias vá... Não mais do que isso, ou para uma semana, 10 dias, que é para ter tempo de comparar. Isto é como ao combustível. Há pessoas que dizem, não vale a pena encher. Outros dizem, é melhor encher porque pode subir ainda mais. E ficamos naquela, enchemos, não enchemos, vale a pena encher. Será que esta quantidade nos chega até à próxima, perdão, até à próxima remessa? Ficamos assim na dúvida, não é? Mas pronto. Agora deu uma tosse. Ai, valha-me Deus, não trouxe os rebuçados. Não trouxe. Soraya Ramos, suficiente. Bom dia.

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0: 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Na zona de Coimbra, em Cantanhede, Aldina Cruz, porquê é que está a tomar o magnésio?
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0: De Cantanhede vou para Guimarães, Álvaro Castanheira. Há melhorias com o magnésio?
2: Com dor muito forte, às vezes nos ossos, nas articulações, em tudo. 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
3: E vamos para o nosso fórum. É terça-feira com a Dona Idalina Torres, que faz parte da Associação dos Amigos dos Animais de Rui de Caminha, e está connosco, já sabe, à terça, entre as 10h30 e as 11. Olá, bom dia!
5: Bom dia, Mafaldinha. Bom dia a todos os ouvintes da Rádio Popular Eficiência. É verdade, mais uma terça-feira, o tempo passa a voar. A gente nem sequer se dá de conta de como rápido passa uma semana. É impressionante. Ou será porque eu já estou mais velhota e que provavelmente começo a pensar que pouco tempo me resta, ou lá porque é que é, não sei, sei que acho que o tempo agora passa mais rápido, mas acho que também não sou eu a única a pensar assim, acho que as pessoas já tenho falado com pessoas, até me dizem que o tempo agora passa mais depressa. Eu não acredito, não é? Porque as horas são as mesmas, a gente é que talvez já não tenha a capacidade que tinha quando era mais jovem de poder fazer as coisas e por isso o tempo não chega para fazer tudo. Mas pronto, cá estamos nós a falar dos nossos amiguinhos quatro patas e a falar muitas vezes até de outras coisas, não é verdade? Em primeiro lugar, os parabéns, porque ontem ouvi... Depois ouvi a entrevista à Comissão de Festas de Nossa Senhora da Bonança. Correu muito bem, gostei imenso. E por isso, meu muito obrigada. E aquilo que eu venho a dizer ao longo dos tempos da Rádio Popular, a Eficiência é uma rádio que dá a palavra às pessoas. É uma rádio que mostra o que se faz. E por isso é muito, muito importante que esta rádio seja reconhecida como uma rádio importantíssima na nossa comunidade. E por isso muito obrigada e parabéns pela entrevista. Queria-vos dizer que esta semana são as festas aqui em Vila Praia de Âncora, a festa de Nossa Senhora da Bonança, uma festa que tem um grande reconhecimento, é uma festa muito bonita, é uma festa religiosa, mas também há diversões e há coisas assim, e de verdade chama muita gente a Vila Praia de Âncora. Infelizmente, às vezes não há muito estacionamento, por isso é preciso vir com um bocadinho de tempo para poder estacionar os carros ou então tentar vir de comboio ou de transportes diferentes, ou sei lá, não sei. Para vos dizer então que esta semana estamos na semana da nossa festa e sobretudo para alertar as pessoas que têm animais, porque os animais têm... Muitas vezes, alguns não, mas a maioria tem o barulho dos foguetes, embora eu acho que esteja a ser muito correto, porque não tem deitado foguetes praticamente nenhum e é importante. A festa está aqui, verdade é, mas não são os foguetes que nos dizem, que nos fazem lembrar que é festa. Por isso há muitos animais que têm pavor do barulho do foguete e muitos deles acabam por fugir, acabam até por ter ataques cardíacos, já nos tem acontecido no abrigo muitas vezes, não por a nossa festa, mas por as festas de caminha, outras festas ali nos arredores, e por isso é preciso estar muito atento a essa parte, não é? Claro está que estamos em tempo de festa, haverá foguetes, é normal, mas temos de estar atentos a esses animais. Os animais de rua também têm muito medo, mas pronto, eles já sabem como se proteger e já sabem, tem outro poder de o fazer, mas é preciso estar atento, estar nesses momentos sabendo que são horas de foguetes, tentar estar com os animais que têm medo. Nós conhecemos os nossos animais, por isso nós sabemos quais são os animais que têm pavor do barulho, e tentar acalmá-los, estar à nossa beira, até pegar num pano e aconchegá-los, estar com ele a fazer festas, para que ele se sinta seguro e que não tenha medo daquele barulho, que é para eles muito superior. Eles ouvem muito mais forte do que nós ouvimos, por isso é normal que eles se assustem. Por isso estejam atentos a esse pormenor, por favor. Os foguetes é um problema, por isso estejam atentos. Depois queremos convidar a todos a vir à nossa festa. A nossa festa é uma festa muito bonita. É uma festa que começa já amanhã com

com, ontem foi explicado tudo isso também na Rádio Popular Existência, na entrevista que foi feita. Começa já amanhã pelo fazer dos tapetes de sal, que é muito, é um convívio muito bonito, é muito interessante, é como nas outras terras. Claro está que quem me está a ouvir das outras terras sabe que a parte dos tapetes é um convívio muito bom entre a comunidade, e por isso é importante que venham cá fazer esses tapetes, que nos ajudem e tudo mais. Começa já então amanhã. Depois, na quinta-feira, à tarde, temos a procissão que vem com a Senhora da Ínsula, este ano também com a Senhora da Agonia, e que vai até depois à capela. É um momento muito lindo, muito lindo. Depois, sexta-feira, ao recolher dos pateiros e tudo mais. O programa está lá todo, é irem à página da Comissão de Festas de Senhora da Bonança 2026, já vem lá tudo. No sábado é o cortejo também, que é muito engraçado, é muito bonito, eu pelo menos gosto muito. E no domingo temos a procissão religiosa, que também leva muitos e muitos andores e que é muito, muito, muito, também muito atrativa para as pessoas de fora. Era este o meu primeiro apelo, era para que venham até a Vila Praia de Âncora, que é uma terra lindíssima e que com o calor até pode ir até à praia. Depois queria-vos falar dos animais, que é para isso que eu aqui estou, não é verdade? Então, estou muito contente, muito feliz, porque ao fim de perto de um ano conseguimos ter neste momento a empresa que vai fazer o gatil, o grande gatil, para podermos tirar a maior parte dos animais que estão na casinha de madeira, que estão em jaulas, não é? São soltos, muitas para limpar e tudo mais, mas depois revoltam para lá para as casotinhas deles, e ali vão ter mais espaço, vão ter um convívio entre eles, vão ter uma parte que podem apanhar sol, e é muito, muito, muito importante que este abrigo esteja a ser feito neste momento. É um valor muito grande, mas é um valor que foi atribuído, claro está, contra as provas de que ele está a ser feito, que ele foi feito pelo governo. Eu venho-vos a dizer que faço parte de um partido muito pequenino, mas um partido que luta pelos animais. E nós conseguimos ir buscar para esta obra, que tem que ser gasta nesta obra, 50 mil euros com faturas a provar que foram mesmo gastos ali, esse dinheiro. E por isso o meu muito obrigada à Inês de Sousa Real, que está no governo, é uma única deputada, mas que para com os animais tem sido uma grande mais-valia para podermos ter dinheiro para estes animais de rua. E não só, porque os animais que estão lá um dia foram animais de rua. O que acontece é que estou muito feliz, porque está a ser feito. Normalmente esta semana já está acabado, e por isso estou mesmo muito feliz. Era um dos maiores sonhos, era retirar aqueles animais que estão dentro da casa, da casinha de madeira, para pôr noutro espaço com melhores condições para os animais. Claro está que tudo isto é muito trabalho, claro está que aqui são animais que estão selecionados, saudáveis, porque depois nós não podemos nunca misturar um gato que tenha sida ou que tenha leucemia com gatos saudáveis. Ainda há bocadinho acabei de dizer que um gato com sida felina, não se assustem, a palavra sida assusta sempre e muitas pessoas não compreendem. Sida felina, sida dos gatos, não é transmissível ao ser humano, e por isso não há que ter medo. E então os gatos que têm sida ou que têm leucemia, pois eles são dirigidos a outros sítios também, com condições, claro está, mas nunca misturados com animais que são saudáveis. E por isso esta obra é muito, muito, muito, muito importante. E eu nunca terei palavras para agradecer também a todas as pessoas que nos apoiam, que nos ajudam na parte também dos sorteios e de vendas que a Ana Cunha faz, para depois termos mais dinheiro para podermos comprar coisas que fazem falta, para podermos comprar medicamentos, para tudo isto, porque

uma associação com 400 animais ou perto disso, eu digo sempre 400 porque isto anda à volta disto, tanto podem ser 370, 380, como podem ser 410, enfim, é um número. Se nós formos a dizer, 400 é um número, porque nunca é certo que seja 400, nunca será 400 certos, não é? Por isso, é uma grande ajuda que nós temos, pessoas que trazem massa. Ainda outro dia alguém trouxe dois sacos cheios de massa para cozinhar para os velhinhos, porque nós temos muitos animais já com muita, muita idade que não conseguem comer os secos. Então as pessoas que estão lá a trabalhar cozem todos os dias panelas de trinca ou arroz com massa e carne que nós compramos para depois conseguir passar tudo com a varinha mágica para poder alimentar os animais mais idosos e os animais mais enfraquecidos. É todo um trabalho, é toda uma luta. Eu quando falo disto, é mesmo uma luta, porque é verdade que é mesmo uma luta. Nós também, por exemplo, nós aqui em casa recolhemos as latas, recolhemos as garrafas. Agora não, infelizmente agora as garrafas não podem ser recolhidas, os plásticos, porque tem os 10 cêntimos que a gente tem que recolher. Mas em tudo nós trabalhamos para poder angariar dinheiro, para podermos tratar destes animais todos que estão no nosso abrigo. Queríamos também dizer que nós podemos muitas vezes, e aqui não estou a defender qualquer partido nem qualquer pessoa, eu estou aqui a defender a verdade, e para mim a verdade será sempre a verdade, até porque eu não faço parte nem do PS nem do PSD, eu não quero nunca misturar as políticas, mas a verdade é uma, é que esta Presidente tem dado um grande e enorme apoio à Associação. Tem feito tudo o que a gente lhe pede, ela está lá pronta. Ainda ontem nós precisávamos de um empilhador para poder levar, porque eram duas carrinhas de Coimbra, a empresa que vai fazer o abrigo, vai fazer este gatil bem de Coimbra, e por isso era preciso um empilhador para poder tirar as coisas da carrinha, para poder levar para o sítio, para que as pessoas que vieram trabalhar pudessem trabalhar sem ter que andar com as coisas à quadrilha. Iria muito, demorar muito mais tempo a fazer. E logo de imediato o Carlos Castro, telefoneiro, já em cima da hora, para que nos ajudasse, para ver se nos podia disponibilizar um empilhador, e de imediato ele arranjou alguém que o fizesse. Isto é boa vontade, isto é trabalhar, isto é saber, independentemente do partido que seja. Eu sempre estarei aqui, eu faço parte de um outro partido, já vos disse, e não quero misturar políticas, mas a realidade tem que ser dita. Eu faço parte do PAN, faço parte da Comissão Política do PAN, e por isso, por Viana do Castelo, por isso eu não sou nem de um lado nem do outro, e defenderei sempre, sempre, quem lá estiver e que apoie uma causa como a nossa, a causa animal. Mas que, de toda a maneira, estou farta de dizer, e volto a repetir, quer seja no Conselho de Caminha, quer seja no Conselho de Sintra, ou quer seja no Conselho, sei lá, desde Norte a Sul, a responsabilidade dos animais de rua, dos animais abandonados, são da responsabilidade do município. E cabe-nos a nós, munícipes, lutar para que seja feito algo. Nós, muitas vezes, e o português tem essa mania de deixar andar, e depois no fim queixa-se. E eu, ainda outro dia, estava aqui a falar com o meu marido, e disse, vou fazer isto assim, ele diz-me, deixa lá. Não, não deixa, porque se eu deixar, olha, foi uma situação num banco, se eu deixar, o outro deixa, e então as pessoas vão dizer, está tudo bem, não vale a pena fazer nada. Não, se nós, não vale a pena nós sermos revolucionários, mas temos que reivindicar os nossos direitos. Então, se nós temos direitos, porque nós temos deveres, ao ter deveres temos direitos, e ao ter direitos temos que lutar por os direitos que nos são atribuídos ou que deveriam ser. Por isso eu volto a repetir, algum problema que haja com os animais é preciso recorrer ao município. Normalmente todos os municípios têm um veterinário municipal. Tem que ter, se não for o veterinário municipal que lhes pertence a eles, é um veterinário municipal de um outro município, mas que trabalha para o município do qual pertencem. Por isso é importantíssimo que vocês façam isso. Depois lutem também pela esterilização dos animais. Cada vez mais, este ano foi um ano terrível,
para as gatas, que muitas delas pariram, e tem sido um flagelo, tem sido um problema enorme com todos os bebés gatinhos que depois, olhem,

0: Eu ainda agora tenho um que veio da rua, que eu pensei que cabia-me na palma da mão, nem sequer na palma da minha mão cabia, que era tão pequenininho que fazia confusão, que eu só pele e osso de uma colónia, pele e osso todo ceguinho, todo horrível, e tratei dele. Durante um mês foi preciso pôr-lhe gotas nos olhinhos, foi preciso dar-lhe antibióticos, anti-inflamatórios, e hoje, infelizmente, ou felizmente, está comigo, porque é assim, eu digo infelizmente porque já tenho muitos animais, e depois digo felizmente porque felizmente está comigo. E por isso, é sempre um trabalho que tem de ser feito em comum, é um trabalho que todos nós temos por dever e obrigação de ajudar. Eu sei que há pessoas menos sensíveis à proteção aos animais, sei, como há pessoas que não gostam disto, ou não gostam daquilo, ou não gostam de feijões, ou não gostam de não sei o quê. Pronto, não têm aquele, eu chamo isto um privilégio de gostar dos animais, mas todos temos o dever de os respeitar. Se não fazermos bem, não podemos de maneira alguma fazer mal a um animal. Alguma situação, ainda agora estive a falar nisso antes de ir para a rádio, estive a falar nisso, todos nós temos que estar atentos e não ter medo de denunciar. E não ter medo de falar com as pessoas e dizer, olha, esta situação assim, assim, não está muito bem. Será que não dá para fazer melhor? Ninguém pode levar a mal por isso. Eu compreendo que muita gente não goste de ser apreendido, mas tem que ser. E eu sempre digo, uma crítica positiva é muito importante e é muito temos que agradecer uma crítica positiva, dizer isto assim não está bem, sabes, para mim não está bem, isso é uma crítica, mas se for para melhorar, então isso é uma, que nós possamos fazê-lo, pois isso então é melhor, porque é um conselho, é uma ajuda, e acho isso muitíssimo bem. Não tínhamos medo então de denunciar ou de aconselhar, de ajudar, porque ainda agora eu, não é para estar aqui a comentar isto, mas enfim, ainda agora eu vi ali dois velhotinhos que precisavam de ajuda e eu disse-lhes, por favor, eu levo mal se vocês não me chamarem para os ir buscar. E é isto que nós temos que fazer, porque neste mundo só levamos e só deixamos a recordação daquilo que nós fomos, em boas ou más pessoas. E por isso é preciso. Isto é a minha opinião. Eu até me dá, neste momento até pensei que eu estava a ser um padre, da maneira que estou a falar, que parece que estou a dar um sermão. Não, não é sermão nenhum, é simplesmente a minha opinião, é a minha ideia. E por isso, cada um segue, cada um não segue, cada um faz o que quer da sua vida, ninguém é obrigado a mais. Por isso, acho que está na hora de eu vos deixar, até já passei um minutinho, mas pronto, está tudo certo. Um grande beijinho para todos vocês, não se esqueçam de vir à nossa festa, uma festa lindíssima, vai estar bom tempo, por isso venham até à nossa festa em Vila Praia de Âncora, que vai ser uma festa muito bonita, como sempre é, e venham apoiar, e não se esqueçam de deixar a vossa moedinha para ajudar para a festa, para o próximo ano termos ainda melhores condições. Um grande beijinho para todos vocês que me escutam à terça-feira, um grande beijinho para aqueles que eu costumo mandar sempre, não é? Então um grande beijinho para a Ocinha Cruz, um grande beijinho para a Dona Lúcia, a sua família, a Isoleta, a sua família, Quinito, Quinito, obrigada por tudo que tens feito pelos animais. Para o Sr. Pablo também, um grande beijinho para o Caxineiro, para o meu primo Tono Pescador, um grande beijinho para a Dona Cial, um grande beijinho para a Dona Tia Glória, um grande beijinho para a Dona Treva, um grande beijinho para o Gero, um grande beijinho, o Sr. Cunha, grande beijinho. Vocês já sabem que se precisar de alguma coisa, eu estou aqui, eu digo sempre vou ligar, depois nunca ligo, eu sou uma safadona. E por isso, um grande beijinho para todos, um grande beijinho para ti, minha irmã, se estás à escuta, e para as minhas sobrinhas. Um grande beijinho para todos vocês, de coração. O meu muito obrigada por toda a vossa ajuda, todo o vosso apoio. Às vezes, uma simples palavra vossa, já para nós é um grande reconforto saber que vocês reconhecem um trabalho que está a ser feito, não para nosso bem, mas para bem dos animais. Nós estamos aqui para lutar por eles, mas muitas vezes somos tão mal recebidos, somos tão criticados. Por isso, sejam um pouco mais, tenham um pouco mais de compaixão para com esses seres incríveis que são os animais. Grande beijinho para ti, Mafaldinha, não te esqueças de vir à nossa festa, que é lindíssima, tu sabes disso. Por isso, vamos lá todos a Vila Praia de Âncora este fim de semana para gozar as nossas festas. Beijinho muito grande, Mafaldinha, e muito obrigada pela oportunidade.
1: Um beijinho também.
0: Beijinho muito grande.
1: Obrigada, beijinhos também. É verdade, Vila Praia de Âncora está em festa e a partir da manhã até ao próximo domingo que terá a oportunidade de se divertir, de ver a beleza da nossa terra.

0: terra, sim, porque eu habito em Vila Praia de Âncora, ver a beleza da nossa terra ganhar ainda mais encanto nesta altura das festas. E porque motivos não faltam, não é? Desde a procissão ao mar, o cortejo, a música, as tradições, a gastronomia, há mil e uma coisas e mais para visitar Vila Praia de Âncora nos próximos dias. Agora, visite aqui a rádio, venha juntar-se aqui à conversa, ligue para o 258-98-3087, deixa a sua mensagem, o seu beijinho e ainda escolhe a música que lhe apetece ouvir. De certeza que tem assim alguma que adora e gostaria de ouvir na rádio, assim, enquanto está aí à beira-mar, ou enquanto está no trabalho, ou enquanto vai no carro, a destino não sei aonde, pede, ouve e relaxa. 258-98-3087 é o número então que vai poder usar já a seguir depois das 11. Eu regresso dentro de minutos. Até já.
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4: São 11 horas.
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6: Bom dia, saímos agora para as notícias das 11. Dia 19 arrancam os espetáculos no Espaço Teatro Casino Afifense, depois desta paragem para a época de verão, e é precisamente o início dos espetáculos no interior do Casino Afifense que vão fazer parte da programação de outono. Pulo Trio, concerto com João Gigante, Jaime Alvarez e Vítor Lima estão marcados para as 9h30 da noite do próximo dia 19, e assim a abertura deste ciclo de espetáculos de outono. Este sábado há trilha e caminhada em Afif. Este sábado há trilha e caminhada. A Associação Desportiva Afense, através do Afifense Trail, organiza este sábado, no final da tarde, um trail e uma caminhada sunset que tem... Que, aliás, teve outra data, mas teve que ser alterada para agora, e é precisamente este sábado que, a partir do final da tarde, acontece esta caminhada e este trail, a partir da chegada para o pavilhão David Freitas, em Afif. É também a FIFA está em fase final, o quarto acesso ao areal da Praia do Caracó. Assim, são os trabalhos que estão na sua fase final para mais um acesso desde o passadiço central até ao areal da Praia do Caracó em FIFA. E este é o quarto passadiço que está a ser realizado de acesso a esta praia que tem bandeira azul. Vila Praia de Âncora prepara-se para viver as suas festas. As festas da Senhora da Bonança arrancam esta quarta-feira com a feitura dos tapetes, por onde vai passar a procissão da Senhora Densa. São diversas associações do Vale do Âncora e também de Afif que vão participar na feitura destes tapetes, que irão depois dar passo à procissão naval da Senhora Densa, que acontece na quinta-feira. Assim, as festas iniciam-se precisamente esta quarta com esta ação, e na quinta-feira o dia fica marcado com a procissão naval da Senhora Densa, e depois à noite, um ponto alto, a procissão de velas, que desde a capela até ao portinho costuma fazer com que haja uma participação de milhares de pessoas. Festas de Vila Praia da Âncora arrancam esta quarta à noite com os tapetes, mas a procissão da Senhora Densa é o ponto forte para a quinta-feira. 2 minutos passam das 11, fechamos aqui este bloco de notícias. Há mais informação para conferir aqui em antena quando for meio-dia.
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8: E agora, sem mais demoras, estamos na quarta e última hora, e quem acompanha sabe que esta hora é aquela hora em que pode participar, falar comigo, deixar a sua dicatória. Passamos aqui um bom momento, mas muito graças a si que está desse lado também. Se quiser participar, o que é que tem que fazer? Marcar já o 258-98-3087, pede a música que quer ouvir. Também pode enviar mensagem para o WhatsApp da rádio 96919-95031. 96919-95031, deixa a sua mensagem, deixa o seu... a sua dicatória, deixa o seu beijinho, o que quiser. 258-98-30-87, o WhatsApp da rádio, pode mandar pelo WhatsApp ou por mensagem de texto normal. E o telefone já está a tocar. Estou sim?
9: Olá, Mafalzinha, muito bom
8: Olá,
9: dia.
8: Olá, Branquinho, bom dia. Como está? Tudo bem?
9: Está tudo bem. Hoje, ontem não foi capaz de entrar.
8: Pronto, não foi ontem, é hoje.
9: É verdade, é verdade.
8: Há dias assim.
9: É.
8: Olha, o positivo diz assim. Há dias com sorte, hoje teve sorte. E o negativo diz assim: poxa, ontem tive azar. Veja as coisas pelo lado positivo. Hoje teve sorte, não foi ontem que teve azar. Hoje é que teve sorte.
9: Olha, eu não me queixo muito do azar, sabe? Problemas de saúde, quase toda a gente tem.
8: Mas isso já é outra conversa.
9: Eu mesmo assim ainda me sinto feliz, sabe?
8: E olha, é assim que tem que fazer, é um exemplo para toda a gente. Cada idade tem as suas fases e cada fase tem a sua beleza. E é isso que nós temos que ver, a beleza que cada fase tem, não é?
9: É verdade. Olha, eu agora falo consigo nessa rádio, a minha música também sou conhecido nessa rádio. Mas eu às 14 horas até às 16 tem outra rádio, Discos Perdidos também.
8: E faz bem.
9: Depois das 7
8: faz bem variar.
9: Das 9 também tenho outra rádio, sabe?
8: E já me tinha dito que privilegia mais a rádio que a televisão, não é?
9: Eu televisão não quero saber da televisão para nada. Eu só vejo televisão quando
8: sabe porquê?
9: Estou a comer à mesa.
8: Sabe porquê que não privilegia tanto a televisão? Porque não pode ligar para a televisão. Porque se tivesse lá participações na televisão, também era capaz. Estou a brincar.
9: Pois, não, mas é verdade. E olha, na televisão aparecem coisas que até mais ou menos. Mas também aparecem coisas que não têm graça nenhuma. Sabe?
8: É tudo. Olha, o que é que quero ouvir hoje?
9: Olha, eu queria ouvir. É um fadista. Chama-se Rodrigo. E então ele diz, é tão bom ser pequenino. É como eu, sabe como é?
8: Tá bom. E vai dedicar a quem?
9: Oh, uma sozinha querida, olha, é já para si que está a apresentar o programa, as suas meninas, é a filhinha, e as netinhas, não esqueça da sua maizinha, e já agora também, vir-me agora para não me esquecer, a dona Cândida de Ribadâncora e as amigas dela, as amigas dela são as raízes da terra, para aí assim,
8: uhum.
9: E depois é

0: Fregoso, a Dona Gracinda, o Sr. Cândido, o Sr. José Cruz, também mora lá à beira.
1: Uhum.
0: O Sr. José Cruz, olha, o Ricardinho das Marinhas e o Manuel Vieira, que ele nunca se esquece de mim. E olha, e todos os que trabalham aí, eu também já.
1: Obrigada.
0: Não me queria, olha, não me queria esquecer do Sr. Diegas, que ele também me recebe muito bem. O Sr. Diegas, o Sr. Luís Teixeira e o Sr. Joaquim Souza. Esse é o domingo, mas também não me esqueço de falar com ele. Olha,
1: muito bem,
0: hoje,
1: ok.
0: Para hoje está pronto.
1: Amanhã é outro dia. Vamos lá à música para termos tempo de ouvir mais ouvintes. Um beijinho.
0: Olha,
1: muito grande, está bem, Branquinho?
0: Um beijinho.
1: Beijinhos, obrigada. E pronto.

0: fadinho. É tão bom ser pequenino. Ai, eu não sei. Eu não queria, se me dissessem assim, qual é a idade que queria escolher para ter agora? Eu acho que era de agora. Ah, tão pequenino para quê? A minha mãe não me deixava ir onde eu queria. Não tinha liberdade, não tinha autonomia, não conduzia. Portanto, é tão bom ser pequenino, para quê? Não é? Para quê? Ainda para mais, tinha que comer se não enfardava. Não comes isto, só sais da mesa quando acabaste de comer. As pessoas dizem que é tão bom ser pequenino. Ai, é tão bom ser pequenino só se for quando se é bebê, que é come e dorme. É tão bom ser pequenino só quando é bebê, come e dorme. Ora, vamos então, olha, temos aqui uma visita. Eu não era para pô-lo aqui no ar. Mas ele insistiu muito e disse: eu quero entrar! Eu quero entrar! E bom, e como veio fazer a inscrição aqui para o Lar de Idosos, deixei-o vir. Estou a brincar consigo, José Cruz! Está no ar!
1: Bom dia!
0: Está bom, bem disposto?
1: Eu sou sempre bem disposto.
0: É verdade.
1: Então, hoje gostei imenso de vir até aqui e dar um bom dia para todos os ouvintes, porque é difícil de entrar nessa.

0: da rádio, claro. Como
1: é difícil,
0: sabemos,
1: porque a porta também está ali fechada.
0: Eu vinha, era a vecina, dava o bom dia ao Branquinho, mas não consegui.
1: Não, porque o Branquinho antecipou-se. Como diz que não conseguiu entrar ontem, já estava ali na primeira.
0: Hoje vingou-se, claro. Hoje...
1: já estava ali na primeira fila para entrar.
0: Pois, para entrar, claro.
1: É danado, ficou a noite toda à espera para entrar logo.
0: É, o homem ficou aí, se calhar, durante toda a noite fora da porta, claro.
1: É verdade. É verdade.
0: Um bom dia para todos os nossos queridos ouvintes. Venho agora de chegar aqui fazer uma visita à Mafalda.
1: É verdade.
0: E assim faço uma visita a todos os ouvintes, porque são muitos e a gente, quando está em casa, tem que se despacharem.
1: É verdade. Olha, temos mais um ouvinte em linha. Vamos já saber quem é que está do outro lado. Quer dizer, tínhamos. Olha, neste momento, olha, as pessoas assustaram-se consigo.
0: Assustaram-se,
1: viram que eram os Zecros. Dizem,
0: já.
1: Não é ela que está lá. Estou a brincar. 258-98-30-87. 258.
0: É tão fácil de
1: 98-30-87. Diga lá comigo. 258-98-30-87. A cantar.
0: A tentar, pois.
1: 258.
0: Se vêem como a Mafaldinha está vestida hoje, bonita, com os cabelinhos. Tu que fizeste o cabelo para ele estar assim tão bonito?
1: Estiquei.
0: Ah, de acordo.
1: Estiquei. Vá, pode continuar a descrever qual é,
0: a cor
1: da minha roupa.
0: A cor da tua roupa é azul, um azul clarinho, muito bonito.
1: Não é clarinho, é escuro, então, é tudo menos claro, é um azul, azul escuro.
0: É tudo
1: é
0: um escuro.
1: Macacão.
0: Tu é que és um bom macacão.
1: É um macacão. E pronto, e agora temos o telefone. Estava eu a dizer, para dizer a cantar. 258-98-0087. Pronto.
0: Anda lá, assim, então.
1: Ai, assustei que a chamada foi abaixo. Tínhamos alguém em linha, mas a dada altura, com a minha voz, a pessoa disse: ai.
0: Ah, vou estar aí a falar e a.
1: Exato. Mas diga lá, a cantar, 258, a cantar um bocadinho.
0: Mas, é que
1: mas não tem que ser fado.
0: Eu agora não posso cantar.
1: 258,
0: isso quando andava nos rangos folclóricos estava bem, 00, mas agora não.
1: 37, com este ninguém se mete. 258, 98, 30. 258-98-30-87. É porque a gente baralha. 258-30-87. Não sei o que, não sei o que mais com isto ninguém se mete. 258-98-30-87. Veio-me afugentar os fregueses, hein? Veio-me afugentar os fregueses. Vamos lá, já temos um ouvinte em linha. Estou assim?
2: Estou, bom dia.
1: Olá, bom dia, Domingos. Está bom?
2: Tudo bem, graças a Deus.
1: É o Domingos de Alvarães, exatamente.
2: É o
1: José Cruz
2: está. Alvarães,
1: é o Zé Cruz. Este é o Zé Cruz. É o que carrega a cruz.
2: É ele agora.
1: Pode meter aí, olha ali os hospedadores. Ele agora está por conta dele, portanto anda de um lado para o outro. Decide para onde é que vai, decide quando quer, onde quer ir e pronto, e o que vai fazer. E a vida é assim.
0: É assim,
1: não
0: vida.
1: É? O que é que quer ouvir, Domingos?
2: Olha, queria ouvir Irmãos Cardoso.
1: Irmãos Cardoso.
2: Eles viram tanta música, não deu para ouvir, olha. Paciência.
0: E quando quiseres, passa por lá.
1: Olha, tá bom, o José Cruz está a dizer quando quiser passa por lá.
0: Ele deve estar a ouvir.
2: Se quando quiser passa aqui também, ó.
0: Não, não, mas é que eu carrego-te se passares por lá.
2: Está bem.
1: Olha, qual é? Deixa o povo dançar, pode ser?
2: É, pode ser.
1: Pronto, e vai para quem?
2: Vai para a minha mulher com um beijinho, está aqui à minha beira.
1: Ora, um beijinho para ela filho, também.
2: Vai para o teu meu filho Nora Zerri Netas. E o Jorge de Marrocos, vai para o Cláudio, vai para os teus colegas dele, vai para vós aí, então, para ti, para o Zé Cruz, vai para o Benedito, vai para os meus compadres, para o Afonso e para a Amélia, vai para cá na Vila Praia d'Ancora, vai para o meu Céu de Linhelas, vai para Carmino Ponto Boa, vai para a Mariana Pariosa, vai aqui também para o Barães, para o Miguel Fonseca e para o Vizinho. Vai para as pescadoras, que eu tenho esquecido deles, que estive aqui há tempo no cabedelo com eles. Também com um grande abraço. Um grande abraço para eles. vai para todo o auditório que estiver a ouvir, é muita gente.
1: Exato. Um beijinho para si também, para todos, graças, para a Fátima. E até à próxima, está bem?
2: E
1: bom almoço.
2: Toda a gente me conhece.
1: Ok. Obrigada, um ótimo almoço.
2: Muito, mas muita gente diz que me ouvem.
1: Claro, e há de haver. Não temos a noção, não é? Mas tem muita gente. Alguém há de nos ouvir. Um beijinho! Obrigada, obrigada. O nosso ouvinte Domingos de Alvarez. E vamos ao tema. Deixa o povo dançar. Irmãos Cardoso!

0: Carlos Cardoso deixa o povo dançar. Eu deixo o povo ligar, não só dançar, mas ligar também. E estou na companhia do Zé Cruz. Enquanto os lares não reabrirem depois das férias, cá está ele, para me fazer companhia. Estou a brincar. Estou a brincar. Eu gosto de brincar. Não parece, não é? Não parece nada. Nada. Vamos lá ver quem está do outro lado. Atendo ao José.
1: Bom dia, menina Mafaldinha e José.
2: Olá, olá. Está tudo bem?
0: Quem está para ele a fazer uma chamada? O homem?
2: Não. Vamos agora, arrumei a chamada
0: pois.
2: Para o lado.
0: Sabe quem fala? Sabe quem está a falar do outro lado? Não consegue perceber pela voz. É o Ricardinho das Marinhas.
2: O
0: Ricardinho das Marinhas.
2: É verdade, é isso mesmo. Tudo bom, Ricardinho?
0: Eu até tenho medo de me enganar e dizer Ricardinho das Maminhas.
2: Das Maminhas.
0: Tenho medo.
2: Tu baixaste-me um som a mim que eu ouço mal.
0: Mas isso já é problema seu, não é? Se ouve mal.
2: Agora de acordo, agora
0: eu
2: está.
0: Tenho medo de me enganar e dizer Ricardinho das Maminhas. Das Marinhas,
2: das
0: não é?
2: Das Marinhas, é, claro. E não, onde lá esteve?
0: Esteve? A fazer o quê?
2: Foi dar uma volta.
0: Pronto, é normal, não é? O Zé Cruz gosta de...
2: Mas eu alguma vez vou estar fechado em casa.
0: Acho muito bem. Ricardinho, o que é que quer ouvir?
3: Qual é?
0: Pedra Brunhosa. Pedra Brunhosa, sim.
3: Braços da minha mãe,
0: não é?
3: Sim.
0: A pedido do nosso ouvinte Ricardinho das Maminhas. Olha, vou-vos pôr uma alcunha a todos. Estou a brincar. O Ricardinho é o Ricardinho das Maminhas.
2: O Ricardinho já esteve aqui. Ele alguma vez veio aqui ao estúdio?
0: Ricardinho não. Nunca esteve aqui em estúdio, não. Um dia destes fazemos um sorteio.
2: Não é assim.
0: Um dia destes fazemos um sorteio. A quem sair tem que vir aqui ao estúdio. Não é? Ricardinho das Maminhas. A Lourdes Azevedo é a Lourdes Azeda. Estou a brincar.
2: Deixa o homem falar porque ele está a pagar.
0: Vocês já sabem desta.

0: que eu contei hoje já disse mais do que foi inventada por mim. Nós, quando vamos às compras, vemos isso sem fome. Ou seja, temos que comer muito antes para podermos ir às compras, que é para não termos fome na hora que vamos às compras, está bem? Portanto, uhum. É encher bem o bandulho antes de ir para as compras.
1: Muito
0: não devemos ir com fome, dizem eles, que é para nós não nos precipitarmos e trazermos coisas desnecessárias. Portanto, temos que comer muito antes de sair de casa para irmos às compras. Tipo, depois do jantar, depois do almoço, depois do lanche. Nunca antes, está bem? E nunca gastes tudo, está bem?
2: Nunca gastes tudo.
0: Vamos ouvir para os braços da minha mãe, Ricardinho. Ricardinho das maminhas? Ricardinho?
1: Diga.
0: Estou a brincar, Ricardo. Um beijinho grande para si, está bem, Ricardinho?
1: Beijinhos para todos.
0: Obrigada, beijinhos também. E dá a vossa vida, que eu vou à minha, está bem? Pronto, o Ricardinho não gostou desta. Mas ficava giro, o Ricardinho das maminhas, em vez de ser das marinhas, não é? Ricardinho das marinhas. É porque nós dizermos sempre aqui o mesmo, também é aborrecido.
2: Iam-se perguntar.
0: Também mudar um bocadinho também é bom. Está em direto, homem. Estava a dizer que também mudar um bocadinho também é bom.
2: Pronto, para a próxima vez dizes isso. E depois perguntas ao Ricardinho se ele está de acordo ou não.
0: Ai, muitas alcunhas, a gente, quando nos metem, a gente não está de acordo e leva com elas, não é? Às vezes só a própria pessoa é que não sabe que tem aquela alcunha.
2: Ah, pois.
0: Não é? É giro. Já tive alcunhas quando era mais novo, ou tem?
2: Eu não.
0: Eu uma vez falei aqui de alcunhas, lembram-se? Que há algumas bem jeitosas, hein? Algumas bem jeitosas. Para os braços da minha mãe, a pedido do nosso ouvinte Ricardinho, das Marinhas.
2: Muito bonita.
0: Das Marinhas. É a música que nos vai assim levar para além das 11h24. Continua a ligar. 258-98-30-87. Para os braços da minha mãe.
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0: Laura Brunhosa e Camané, porque esta é cantada ao vivo com Camané. E vamos ver quem está do outro lado. Estou sim?
1: Olá, menina Mafalda, já há muito tempo que não falo com a menina.
0: É verdade, ainda era eu pequenina, não é?
1: Ah, era, era.
0: Estou a brincar.
1: Eu ainda estou horas a tentar ligar com a menina, não consigo.
0: Horas, pois, não estou cá. Se calhar
1: não, é a hora toda do programa.
0: Se calhar é como o outro ouvinte. Ai, eu farto de me ligar desde as 8 da manhã e não consigo entrar. Eu, pois, às 8 da manhã não estou. Eu estou no ar, mas não estou. Pois é, minha querida Maria José. Maria José do Porto, não é?
1: É verdade. Como é que vai a menina
0: Aí? Vou bem, aqui também está tudo bem. Temos o verão. Hoje temos um dia mais típico do outono. Mas já temos
1: hoje
0: o...
1: Mas é só hoje,
0: que amanhã já temos o sol, depois da manhã mais sol, e depois ainda mais sol e mais calor, e já pus lá o biquíni novamente a lavar para ficar aí prontinho para usar.
1: Ah, pois. Está bem.
0: Ah, pois. Ainda no sábado estive na praia. É a reta final, não é?
1: Pois é a reta final. Pois é, é verdade.
0: Então, o que é que quer ouvir do Clemente?
1: Vamos ouvir o teu açúcar.
0: O Clemente, o teu açúcar, para dedicar a quem?
1: É para dedicar à menina, a toda a equipa desta rádio e a todos os ouvintes.
0: Ora, isto está uma música muito doce, para todos aqueles que se consideram doces e para os que não são doces ficam mais doces, não é?
1: Ficam mais doces ainda, pois é, a menina Mafalda.
0: Olha, hoje estou muito bem acompanhada, adivinho quem é? Só vai dizer olá.
2: Olá.
1: Olá, mas não estou a ver quem é, porque o telefone não tem fotografias para ver.
2: É verdade, mas por vezes
1: não
2: eu
1: tem,
2: já
1: não,
2: tenho
1: não,
2: telefonado.
1: Não tem câmara o telefone.
2: Não, e já não é a primeira vez que estou aqui, claro.
0: É o José Cruz. Ora, cruz, ora trás. Ora, chega cá para a frente, ora, arreda lá para trás, ora, de cruz. É verdade. Minha querida, uma beijo. Ah, quer deixar mais beijinhos para alguém ou é tudo?
1: É tudo, menina Mafalda.
0: Um beijinho, Maria José. Um beijinho, Maria José, Maria da Fé.
1: Beijinho, continuação de bom
0: olha
1: dia.
0: Olha uma boa cunha para Maria José, Maria da Fé. Hã?
1: Maria da Fé é um nome bonito, é?
0: Não é, Maria da Fé. Está uma fezada.
1: Pois é, menina.
0: Um beijinho, minha querida Maria José.
1: Um beijinho para o senhor que está ao lado também.
0: Não
1: tudo
0: está ao lado,
1: bom.
0: Mas está na frente.
1: Está na minha frente.
0: Um beijinho.
1: Está tudo bom.
0: A nossa simpática Maria José do Porto. Uhum. Conhece a música do Clemente, o teu açúcar?
3: Não.
0: Não?
3: Não.
0: Ah, então anda a falhar. Então é uma música que está farta de dar na televisão, hã? É, sim, toda mexida. O Clemente, que continua bastante ativo. Há pouco falávamos, há pouco não, dizia-se que realmente não há idade para continuar a cantar e o Clemente é prova disso. Clemente, José Cid e mais alguns.

0: complemento, o teu açúcar. Estou sim? Ai, que eu fui rapidamente e mesmo assim não fui a tempo. Continuo, tento ligar. Ligo novamente, 258-98-30-87. Por algum motivo foi abaixo, mas já temos alguém do outro lado. Estou sim?
1: Muito bom dia, minha amiga Mafalda.
2: Olha quem veio agora.
0: Olha quem chegou, olha quem chegou.
2: Quem chegou que eu procurei ontem e não encontrei.
1: Um grande abraço.
0: Olá, Manuel Vieira, vamos até...
2: Por onde é que tu andavas, Vadinho, ontem?
0: Vamos até São Bartolomeu do Mar.
1: Vim agora de dar outra caminhada e estou a fazer uns versos dedicados ao amor de mãe.
0: Então, mas já estão feitos? Não, ainda não.
1: Amanhã, se Deus quiser, já os vou editar.
0: Muito bem, então anda aí, anda cheio de trabalho.
1: É verdade. Olha uma coisa, vai-me responder uma coisa. Você sabe porque é que a galinha bateu com a cabeça na parede?
0: Porquê é que a galinha bateu com a cabeça na parede? Para fazer um galo.
1: Exatamente.
0: Está a ver? Eu fui pela lógica. Eu fui pela... Não sabia, juro que não sabia. Mas eu fui pela lógica para ver se fazia, para ver se fazia um galo.
1: Até agora vai-me dizer esta frase. A minha casa está muito desencaselhada. Precisa de um desencaselizador.
0: A minha casa está muito desencaselhada. Precisa de um desencaselizador.
1: A minha casa está muito desencaselhada, precisa de um desencaselizador.
0: A minha casa está muito desencaselhada, precisa de um desencaselizador. Eu também não percebi bem o que disse, tenho que dizer que mais ou menos como ouço, não é?
1: Já não sei essas palavras, travam línguas.
0: Pronto, mas há muitas.
1: Eu amanhã vou fazer uns versos, quero ver se me banha lágrima ao olho, que eles são uns versos mesmo bonitos. Vou acabar, ainda só tenho três feitos.
0: Um trevo, dois trevos, três trevos.
1: Mas vão ser bonitos.
0: Não, né? Diga lá, um trevo, dois trevos, mas rápido. Um trevo, dois trevos, três trevos.
1: Um tigre, dois trevos, três
0: trevos. Não, trevo, trevo. Um trevo, dois trevos, três trevos.
1: Um trevo, dois trevos, três trevos.
0: Não, diga lá, José Cruz. Um trevo, dois trevos, três trevos.
1: Um trevo, dois trevos, três trevos.
0: Ai, vocês estão a dizer isso e depois não, um de cada vez. Primeiro o Manuel.
1: Um trevo, dois trevos, três trevos.
0: Olha, isso também é um trevo. Dois trevos. Três trevos. Tem que ser é rápido.
2: Claro. Um trevo, dois trevos, três trevos.
0: Pronto, olha, o Zé Cruz deu-se bem.
1: Você tem aí uma companhia formidável, pá.
0: É verdade, formidável. Manuel, qual é a música que quer ouvir?
1: Ora bem, eu quero da minha terra, Grupo de Castelo de Neiva, Grupo Falcórico, a minha terra natal, querida.
2: Mas na tua terra não há folclore, em São Bartolomeu do Mar, hein?
1: Não, eu sou emprestado.
2: Em Belém, lá.
1: Eu aqui sou emprestado, há 47 anos.
0: Pronto.
2: Tá bom.
0: Vamos então ouvir aqui a Chula Velha, do Rancho Folclórico de Castelo de Neiva. Um ótimo dia, Manuel. Para si, um bom almoço, está bem?
1: Para o auditório da Rádio Popular Eficiente e para todos os ouvintes.
0: Obrigada. Obrigada, eu agradeço a simpatia. Obrigada, bom dia. O Manuel Vieira, não é? Já está a trabalhar ali nos versos, amanhã já temos o conteúdo.
2: Eu ontem procurei, mas não consegui encontrar.
0: Oh, coitado, um homem ainda na vida dele, não está lá à espera de ninguém.
2: Nem telefone.
0: Pronto.
2: Liga.
0: Vamos à música, Chula Velha, do Grupo Popular e Castelo de Neiva.
2: É bonito.

0: mais é que fazer? Estou sim.
1: Bom dia, Sr. José Cruz e menina Mafalda.
0: Olá, bom dia, está bom?
2: Olá, bom dia.
1: Bom dia, bom dia.
0: Está bonzinho? Vamos então falar aqui com o nosso ouvinte, Miguel Fonseca.
2: Miguel Fonseca de Alvarães.
0: Miguel Fonseca de Alvarães, exato.
1: Miguel de Alvarães, faz favor.
0: É verdade. Uhum. É, mas às vezes para abreviar, não é? Alvarães.
2: Alvarães.
0: Para abreviar. Para, toda a gente sabe, não é? É. Toda a gente sabe, toda a gente conhece, quem não conhece que vá visitar, não é? O que é que quer ouvir?
1: Eu queria ouvir o Joy Dulan Ladi in Blue, de 1975.
2: Uau!
0: Ah, vem com cada tema que eu até...
1: G-O-E.
0: Sim, Joy.
1: Joy, ai, é Joy, ai, Joy.
0: Não sei, está-me a dizer, eu estou a escrever o que me está a dizer.
1: Dulan.
0: Dulan?
1: Dulan.
0: Dudê.
1: De Dulan. É, é.
2: Conhece a Gorete Barbosa?
0: E qual é o tema? Quero ouvir.
1: D-O.
0: Sim, mas qual é o tema?
1: É Lady in
0: Blue. Ai, Lady in Blue, ok, Lady já Blue. Podia ter dito.
1: Pois é,
0: mas é difícil descodificar, por vezes é difícil. E o que vai dedicar a quem?
1: Olha aí para o Sr. José Cruz, para a Dona Helena Pires, um beijinho, para os filhos, netos, bisnetas, para o Sr. Manuel Vieira, para o Sr. Domingos e Dona Fátima, para o Zé Piolho, mulher e filhos, bisnetos, para o Sr. Benedito Pereira, para o Sr. Nuno Sampaio, e está tudo.
2: E aí, para a Gorete Barbosa, pá?
1: Quem é?
2: Ah, é uma senhora que mora aí.
1: Pronto,
0: mas se calhar não conhece, não é? Se a pessoa vai conhecer toda a gente, é uma dor de cabeça, não é?
2: É.
0: Um beijinho então, Miguel. Tudo bom, está bem?
2: Um grande abraço, Miguel.
0: Obrigada. E vamos aqui a Joy Dolan com este Lady in Blue de 1975.

0: a receber mais participações. Bom dia.
1: Bom dia, Mafaldinha.
0: Olá, bom dia. Mariazinha. Mariazinha, deixa-me ir à cozinha, deixa-me ir à cozinha para cheirar o teu bacalhau.
1: Em primeiro lugar, perdeste uma admiradora.
0: Ai, eu não acredito.
1: Ah, pois é.
0: Ai, eu não acredito. Ricardinho das Maminhas.
1: Perdeste uma admiradora.
0: Ai, eu não acredito. E agora como
1: ficou,
0: é que...
1: Ficou tristinho.
0: Não fica. Eu nunca mais vou chamar Ricardinho das Maminhas, juro. Juro que nunca mais chamo. Eu não sei, é Ricardinho das Marinhas.
1: É o senhor Branquinho que diz, sabes?
0: Hã?
1: É o senhor Branquinho que diz, pronto, claro, o senhor também diz como sabe, não é?
0: Não é nada, fui eu que inventei, não é do senhor o Branquinho, não, nunca falou em maminhas, acho eu.
1: Eu acho que sim.
0: Não, mas não foi nesse contexto, não. Já falou em mamas, mas não no contexto do Ricardinho.
1: Falou em maminhas.
0: Em maminhas ele fala, coitado. De maneira, é assim, nós temos que ver que há idades em que...
1: É verdade.
0: Por exemplo, o Zé Cruz diz que hoje foi lá, não sei para onde, para a EDP, tratar de uns papéis, e virou-se para a senhora e disse, posso lhe dar dois beijos? E a senhora deixou. E eu disse assim, sabe porquê? Por causa da sua idade. Porque eu aposto consigo, se você tivesse menos de 30 anos em cima, ela não deixava.
1: Pois, se fosse um menino de 30 anos, não deixava, com certeza.
0: Que não, é porque, é porque pensa que não há maldade, que não lhe vai fazer mal.
1: Mas há! Então,
0: bem, nestas idades há muita. Muita.
1: Ai, não, que
0: não há. É, o juízo já é pouco. Ou nenhum. Acham que podem fazer tudo por causa da idade. É que é engraçado que os homens com 70 e muitos e 80, até agora fechou os ouvidos, é brincar. Mas acham que podem dizer tudo que ninguém lhes leva a mal porque eles pensam, eu já estou numa idade que me permite, é como as crianças. A criança pode dizer a geneira, pode dizer não sei o quê, que é pequena, que é, quando tem 3 anos, 4, começa a falar, pode dizer tudo. Que os adultos acham um piadão. Quando são mais velhos, é a mesma coisa. Ou seja, na idade em que eu estou, eu não posso dizer nada.
1: Não, uma falvinha,
0: não posso pedir dois beijinhos a ninguém. Não posso dizer, posso lhe dar dois beijos porque vão achar.
1: Hã? Ao Ricardinho pode.
0: Ah, mas se ele agora já não quer.
1: Está
0: agora já não quer por causa das mamas. Eu bem digo que isto das mamas às vezes é um.
1: É... Falvinha, quero roupa nova, volta para mim.
0: Roupa nova. Vem, ah, então pronto, então vá lá, sua vida. O superior, não é? Então vá lá, beijinhos, vá lá, faz conta que não estava. Estávamos a falar aqui com a Dona Judite lá de Sampaio Dantas e pediu roupa nova, volta para mim. Ora, vamos lá pôr aqui, volta para mim. Eu prometo que não falo mais em mamas nem nessas coisas. Ai, Zé Cruz, por favor.
2: Faz-me rir.
0: Ai, faz-se rir. Nestas idades isto não é para fazer rir. É para falar mesmo a sério. Está a ver o que dão umas mamas? Dão as mamas que o outro já ficou chateado comigo.
2: Ficou nada.
0: Ficou, por causa das maminhas. Ainda para mais eu disse no diminutivo. Roupa nova, volta para mim. Ricardinho! Perdoa aqui sua Mafalda.

0: Certo, sim.
1: Olá, minha querida amiga, flor do meu jardim.
0: Ai, vocês realmente. Graxadão. Ah, graças, estou a brincar. Estou a brincar.
1: Muito romântico.
0: Pois é, a vossa sorte é já terem mais de 60 anos. É a vossa sorte.
1: Não, eu não tenho 70 anos, por amor de Deus.
0: 60? Não tem 60 ainda?
1: Não, vou fazer 68.
0: Então, o que é que eu disse? A vossa sorte é terem mais de 60 anos.
1: Mas sou muito maldoso.
0: A sério, é?
1: Não.
0: Mas não devia. Se me lembro do nome. José Ferreira. Não pode ser José. Na sua idade, claro que, como a Maria disse, não é? Ai, há muitos homens com 70 que são muito maldosos. Ah, meu querido, faz... Ai, homem, afaste-se do rádio, homem.
1: Eu nunca fui maldoso.
0: Sabe que o Zé Cruz já está a ficar para ter oco, porque estava-me aqui com o telefone na mão e eu disse, o que é que você está a fazer? Ele, estou à procura do meu telemóvel. Não é mentira, é verdade, juro. E depois estava ali fora da porta e disse-me assim, olha, eu não sei se vinha a chegar ou se vou a sair. E eu disse assim, ó Zé Cruz, você vai a sair. A sair. Não estou a aumentar, você estava ali ao pé da porta. Quando eu abri a porta sem querer, porque ia apanhar ar, e deparo-me com o Zé Cruz lá fora. E olha, não sei se há a chegar ou se há a sair. E eu disse, você vinha a chegar. E ele, a sério.
1: Você anda louca da cabeça.
0: Não, não me enlouqueçam. É, o Zé Cruz é que não sabia se vinha a chegar ou a sair.
2: Esta menina aumenta cada uma, pá.
0: O que é que quer ouvir? O que é que quer ouvir?
1: Oh, menina, ponha-me aí. Eu sei lá, velho.
0: Vocês já deviam trazer o trabalhinho de casa.
1: Ponha-me a marear.

0: Maria Rita do Urnilho.
1: É o Urnilho.
0: Urnilho. Para dedicar a quem?
1: Olha, para você, para toda a sua família, para o senhor que está aí no estúdio.
0: Sim, José Cruz. Cruz. Ai, tem que ser rápido, que já estamos a ficar sem tempo.
1: Para a senhora Carmita Fonte Boa e para todo o auditório, porque tenho aqui uma lista completa.
0: Então, já foi rápido. Pronto, um beijinho para si.
1: Com um grande beijinho e um abraço para o senhor
0: José Cruz. Cruz, ora Cruz,
1: José
0: Cruz,
1: Cruz. Um abraço para ele e muitas coisas boas.
0: Ok, Maria Rita.
2: Um abraço.
0: E pronto, e é assim. É sempre a despachar, porque já estamos agora na reta final. Agora tinha mesmo de ser, não havia outra hipótese. Não é 6 minutos, faltam 6 minutos para o meio-dia, mas faltam menos para acabar, porque eu acabo um pouco antes do meio-dia por causa dos comerciais, certo? Pronto. José Cruz é muito curioso. Faltam 6 minutos.

A terminar. E como tudo estamos a terminar, as despedidas. E assim, Maria Rita do Ouro Negro. O Toca Acordar volta amanhã, já sabe, à mesma hora, entre as 8 e o meio-dia, mas com este espaço sempre reservado entre as 11 e as 12. Resta-me já uma ótima terça-feira. O Zé que já está ali, não é? Já está ali nos seus conectos. E pronto, e amanhã cá estamos. Cá estou às 8 horas da manhã, já a seguir os comerciais e a informação à hora certa com o José Carlos Silva. Beijinhos! Até amanhã às 8.

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4: O Conselho de Caminha vai receber de 15 a 16 de outubro a primeira edição do Fórum da Juventude e a Empreendedorismo. O P Caminha, uma iniciativa que pretende promover a valorização e o talento jovem, incentivar o empreendedorismo e criar novas oportunidades para o desenvolvimento sustentável do território. O evento vai decorrer no Pavilhão Municipal Fernando Lima, em Caminha, reunindo jovens, estudantes, empreendedores, empresas, instituições e entidades do setor público e privado, num espaço de partilha, aprendizagem e criação de oportunidades. O Estação Viana Shopping prepara-se para receber no sábado uma nova etapa do Bike Attitude Cup. Depois de passar por Vila Nova de Gaia e pela Maia, a iniciativa desafia agora as crianças e jovens a testar as suas capacidades numa competição saudável que passa por um percurso de obstáculos em Viana do Castelo, num momento de convívio, de diversão e também de partilha. A iniciativa vai contar com uma pista onde os participantes vão poder demonstrar as suas competências técnicas em bicicleta. Vila Nova Cerveira recebe a partir desta sexta-feira até domingo a quinta edição do Festival da Pisa, que vai ter lugar na Praça do Alto Minho. Depois do sucesso das anteriores edições, o festival regressa com novos sabores, propostas, doces e salgados e uma programação reforçada, convidando os cerveirenses, visitantes também e amantes da gastronomia italiana a desfrutar de um fim de semana dedicado à Pisa e à companhia, e à boa companhia, melhor dizendo. O PSD de Ponte Lima congratula-se com a decisão do Tribunal Judicial que deferiu a providência cautelar apresentada pela Junta de Freguesia de Rebordões Santa Maria, permitindo a sua participação no cortejo etnográfico das Feiras Novas. Em comunicado, o PSD considera lamentável que uma divergência surgida numa reunião de preparação do cortejo tenha terminado num processo judicial. Os sociais-democratas defendem que a situação deveria ter sido resolvida através do diálogo, do respeito institucional e do bom senso, criticando a decisão da Associação Conselhia das Feiras Novas de impedir a participação da freguesia. O PSD questiona ainda o relacionamento entre o atual Executivo Municipal e o Presidente da Junta de Rebordões Santa Maria, admitindo a existência de um eventual tratamento desigual por razões políticas. O partido sublinha que as Feiras Novas pertencem a todo o Conselho e defende que todas as freguesias devem ser tratadas de forma igual, independentemente da sua orientação política. Assim, a posição do PSD de Ponte Lima, que veio precisamente com esta nota informativa. O presidente da Comunidade Intermunicipal de Cimo do Alto Minho, António Barbosa, saudou o trabalho feito em torno da área metropolitana do Minho, agora encabeçado pelos autarcas de Braga e Guimarães, mas considera que todo o processo está ainda numa fase muito embrionária e ainda muito prematuro para a Cimo do Alto Minho manifestar qualquer parecer relativamente a uma possível integração.
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7: Chiquinho, meu netinho, olha, o médico disse hoje que devia fazer 30 minutos de exercício por dia para a circulação.
8: E tu, vó? Então já começaste?
7: Já. Agora passo meia hora por dia a andar de um lado para o outro na casa a procurar os óculos que tenho postos na cabeça.
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5: 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Está na moda andar à boleia, por isso toca a esticar o braço sempre que um carro

0: serrão! Não se arrancha uma beleiazinha aqui para o Zé Manel? Está bem, vá lá a tua vida, apressado. Epá, estou com sorte, isto parou para me dar beleia.
1: Então, vai para onde?
0: Olá, Mina, vou para sul.
1: Calha bem, que eu também.
0: Ah, mas olha lá, posso perguntar-lhe uma coisa?
1: Sim, claro.
0: Então, uma menina assim tão cheitosa, não tem medo de dar boleia assim um homem serrão grande como eu?
1: Ah, espera-te. Olha, fico sabendo que eu cá só dou boleia homens grandes e fortes.
0: Ai, sim? Gosta de matelões, é?
1: Não. O carro às vezes não pega e é preciso empurrar.
0: O quê?
1: Faça favor de arregaçar as mangas e deitar mãos à obra, senão não há boleia para ninguém.
2: Anda seca, pá. Estou aqui, vai para 3 horas e não passa nenhum carro, pá. Epá, queres ver que a minha sorte está a mudar? Vê lá um. Homem, dá-me uma boleia.
3: Com certeza. Mas olhe que eu aqui não tenho espaço.
2: Pois é, estou a ver.
3: Deite-se lá atrás.
2: Na mala?
3: Sim, aquilo tem lá espaço para se esticar. Se quiser, olhe, deite-se e tire uma soneca.
2: Ai, obrigadinho. Bem que estou a precisar. Estou aqui à boleia há tanto tempo que nem me aguento de pé. Qual é o cansaço?
3: Deite-se, deite-se. Que eu quando chegar acordo.
2: Obrigadão. Nem lhe perguntei. Vá para onde?
3: Para o cemitério.
2: Ah, está bem pronto. É porque mora lá perto. Mas olha lá. Isto aqui é escuro. Não dá para ver nada. Você trabalha em quê? Vende colchões?
3: Eu? Não. Porquê?
2: É que isto aqui atrás é confortável. Parece uma cama.
3: Ah, é? Não é? Ah, por isso é que esse é o caixão que eu vendo melhor.
2: Caixão?
3: Sim. Eu sou cangalheiro. Isto é um carro funerário.
2: Socorro!
0: Oh, amigo! Amigo! Dê-me uma boleiazita! É para a Palerma! Não vê aqui uma pessoa aqui aflita!
2: Então queres o quê? Queres vir?
0: Ah, boleia de uma ambulância! Essa é nova!
2: Salta cá para dentro antes que eu me arrependo!
0: Espera lá! Para onde é que eu vou? Para a maca?
2: Não! Para a maca vou eu! Tu vais é para o lugar do condutor!
0: Obrigadinho, nunca tinha conduzido uma ambulância.
2: Nem eu.
0: O quê? É o teu primeiro dia como bombeiro?
2: Não, é o meu primeiro dia em liberdade.
0: Como?
2: Não sabes ler? Aqui na porta diz que é a ambulância do manicômio. Acabo de fugir de lá. Mas quando eu me fartar de fazer de conta que sou doente, trocamos. Vais tu para a maca fazer ai-ai e eu venho aqui para a frente fazer tinoni, tinoni, tinoni.
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0: Olá, estamos aqui na maravilhosa cidade de Paris para conhecer mais uma história de vida verdadeiramente incrível.
1: Então, está lá? Oh, com carago, não se ouve nada.
0: Viemos passear para o Ex Libris da Cidade da Luz, a magnífica Torre Eiffel, e encontramos uma portuguesa do Minho que veio trabalhar para cá há poucos meses.
1: Rai Esparta, mais um telemóvel estragado, pá! Uma pessoa não ganha para isto!
0: Comigo tenho a jovem Vânia de Lamelas de Cima, que emigrou para a França, mas não teve sorte.
1: É verdade! Eu não tive sorte nenhuma! Nessa semana, olha, joguei no Euro Milhões e nem uma estrela eu ganhei!
0: Não é isso. Eu disse que você não teve sorte porque houve um problemazinho com o seu emprego.
1: Ai, não me diga nada, carago. Até hoje ainda estou com essa atravessada.
0: Mas então o que é que aconteceu?
1: Olha, o que aconteceu foi que eu cheguei aqui já de contrato assinado e tudo.
0: E era para trabalhar onde?
1: Na Disneylândia de Paris.
0: Oh, que giro. Ia fazer o quê?
1: Mini.
0: Como?
1: Ia fazer de Mini.
0: Mini? Mas... qual Mini? Ah, aquela cerveja pequenina que os portugueses gostam muito.
1: Que cerveja qualquer? Era, mas era a Mini, aquela orelhuda, que é a namorada do rato Mickey.
0: Ah.
1: É verdade, como sou pequenina e tenho assim umas orelhas muito grandes, eles acharam que eu era perfeita para o papel.
0: E o que é que aconteceu?
1: Então, o que aconteceu foi que cheguei lá e eles já tinham dado emprego a uma prima minha.
0: Mas porquê?
1: Uai, sei lá bem. Só se for por ela ter uns bigodes maiores que os meus. Porque fora isso, ela fica atrás de mim em tudo.
0: Ai, mas que chatice. Então é por isso que aqui anda assim pelas ruas? Não tem trabalho?
1: Nada disso, menina. Então eu tirei, foi uns diazitos de férias. Se agora eu sou mulher, está muito tempo parada.
0: Ah, que bem. E trabalha onde?
1: Ah, no Museu de Cera, lá em Paris.
0: Giro! E como é que arranjou isso?
1: Ora bem, eu quando descobri que já não tinha emprego como rata, olho, fui para a porta da Disneylândia de Paris chorar.
0: Porque não tinha conseguido o emprego como Mini, certo?
1: Não, eu estava a chorar, mas era porque tinha frieiras nas orelhas. É que Paris é muito fria no inverno. Basta vir assim um ventinho mais forte para gelar tudo.
0: Ai, coitadinha.
1: Exato, minha menina. Portanto, eu estava lá a chorar. E nisto passa uma madame, toda muito bem arranjada. Vira-se para mim e diz: olá, tu não queres vir trabalhar para mim?
0: E a Vânia?
1: Oh, eu disse, pode ser. E é para fazer o quê? E diz ela: ai, eu sou diretora do Museu de Cera e nós lá temos um problema muito grande.
0: E que problema é que era?
1: Falta de cera. E diz-me assim a madame: você com essas orelhas grandes deve ter cá uma fábrica de cera. E respondo eu: ai, nem me diga nada. São às 2 e 3 caixas de cotonetes por semana.
0: Livre?
1: E pronto, menina. Então, a madame já não me deixou sair dali. Agora, olha, ganha assim um belo ordenado sem fazer nada.
0: Nada não. Faz alguma coisa?
1: Mas, claro, então faço cera.
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0: é 1 hora e 42 minutos.
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Essa é uma das muitas histórias que acontecem comigo. Primeiro foi Suzy, quando eu tinha Lambretta. Depois comprei um carro, parei na contramão. Tudo isso sem contar o tremendo tapa que eu levei com a história do Splish Splash. Mas essa história também é interessante.

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7: 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São 14 horas.
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4: São 2 horas e 48 minutos.

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0: São 15 horas.
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3: O Conselho de Caminha vai receber de 15 a 16 de outubro a primeira edição do Fórum da Juventude e a Empreendedorismo, o P Caminha. Uma iniciativa que pretende promover a valorização e o talento jovem, incentivar o empreendedorismo e criar novas oportunidades para o desenvolvimento sustentável do território. O evento vai decorrer no Pavilhão Municipal Fernando Lima, em Caminha, reunindo jovens estudantes, empreendedores, empresas, instituições e entidades do setor público e privado, um espaço de partilha, aprendizagem e criação de oportunidades. O Estação Viana Shopping prepara-se para receber no sábado uma nova etapa do Bike Attitude Cup. Depois de passar por Vila Nova de Gaia e pela Maia, a iniciativa desafia agora as crianças e jovens a testar as suas capacidades numa competição saudável que passa por um percurso de obstáculos em Viana do Castelo, num momento de convívio, de diversão e também de partilha. A iniciativa vai contar com uma pista onde os participantes vão poder demonstrar as suas competências técnicas em bicicleta. Vila Nova Cerveira recebe a partir desta sexta-feira até domingo a quinta edição do Festival da Pisa, que vai ter lugar na Praça do Alto Minho. Depois do sucesso das anteriores edições, o festival regressa com novos sabores, propostas, doces e salgados e uma programação reforçada, convidando cerveirenses, visitantes também e amantes da gastronomia italiana a desfrutar de um fim de semana dedicado à Pisa e à companhia, e à boa companhia, melhor dizendo. Paredes de Cor recebe esta sexta e sábado o primeiro Congresso de Neurodiversidade dedicado à perturbação do espectro do autismo. Durante 2 dias, profissionais de várias áreas vão abordar os diferentes temas relacionados com o autismo, partilhando conhecimentos, experiências e boas práticas. O objetivo é de contribuir para uma comunidade mais informada, inclusiva e preparada para compreender e apoiar as pessoas com perturbação do espectro do autismo. Em Arcos de Valdevez é a Câmara Municipal que vai investir cerca de 1 milhão de euros na ampliação e melhoria das condições do Centro de Meios Aéreos do Conselho. O primeiro concurso público publicado em Diário da República tem um valor base de 326 mil euros, acrescido IVA, e prevê a criação de zonas de descanso em cerca de 2 dezenas de camas destinadas a operacionais e militares envolvidos no combate aos fogos florestais. O Viana Bate Forte está de regresso a Viana do Castelo esta sexta e sábado, é a 9ª edição, uma iniciativa que vai reunir 15 artistas em 3 palcos, na Praça da Liberdade, Praça da República e também na Praça da Erba. Todos os concertos têm entrada livre. Nomes de destaque estão os Santos e Pecadores, a Expansive Soul, Agir, Paulo de Carvalho, o HF, David Fonseca e Helena d'Água, entre outros. O festival arranca esta sexta-feira, prolonga-se pela noite dentro com música de vários estilos, propostas para todos os gostos e todas as idades. Eu volto em menos de uma hora para atualizar toda a informação.
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5: São 16 horas.
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10: São 17 horas.
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12: O PSD de Ponte Lima congratula-se com a decisão do Tribunal Judicial que deferiu a providência cautelar apresentada pela Junta de Freguesia de Rebordões Santa Maria, permitindo a sua participação no cortejo etnográfico das Feiras Novas. Em comunicado, o PSD considera lamentável que uma divergência surgida numa reunião de preparação do cortejo tenha terminado num processo judicial. Os sociais-democratas defendem que a situação deveria ter sido resolvida através do diálogo, do respeito institucional e do bom senso, criticando a decisão da Associação Conselhia das Feiras Novas de impedir a participação da freguesia. O PSD questiona ainda o relacionamento entre o atual Executivo Municipal e o Presidente da Junta de Rebordões Santa Maria, admitindo a existência de um eventual tratamento desigual por razões políticas. O partido sublinha que as Feiras Novas pertencem a todo o Conselho e defende que todas as freguesias devem ser tratadas de forma igual, independentemente da sua orientação política. Assim, a posição do PSD de Ponte Lima, que veio precisamente com esta nota informativa. O presidente da Comunidade Intermunicipal de Cimo do Alto Minho, António Barbosa, saudou o trabalho feito em torno da área metropolitana do Minho, agora encabeçado pelos autarcas de Braga e Guimarães, mas considera que todo o processo está ainda numa fase muito embrionária e ainda muito prematuro para a Cimo do Alto Minho manifestar qualquer parecer relativamente a uma possível integração. O Tribunal admite providência cautelar para travar obras do novo mercado de Viana do Castelo. Assim, o Tribunal Administrativo Fiscal de Braga admitiu liminarmente a providência cautelar apresentada pela Associação Viana Acorda, que pretende travar as obras do novo mercado de Viana do Castelo e salvaguardar os achados arqueológicos encontrados no local. A decisão, datada de 1 de setembro, determina que a Câmara de Viana do Castelo tem 10 dias para se pronunciar sobre o pedido apresentado pela Associação de Defesa do Património, criada em junho deste ano. Em reação, o Presidente da Câmara, Luís Nobre, garante que a autarquia sempre cumpriu a lei e vai continuar a cumprir. O autarca socialista afirma ainda que a Câmara está a acionar todos os mecanismos administrativos judiciais para fazer face a eventuais atrasos da obra ou à perda de financiamento. Ao fechar este bloco de notícias, só recordo que estas e outras notícias podem ser consultadas em notícias em radioafifense.pt.
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3: São 18 horas. 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
5: Em Vila Praia da Âncora, as piscinas estão encerradas temporariamente, encerradas ao público, para trabalhos de manutenção e reparação. A intervenção está a ser realizada pelos funcionários do município de Caminha, inclui de alguns trabalhos de limpeza e manutenção. A reabertura, melhor dizendo, está prevista para o próximo dia 16. Este sábado há trail e caminhada em Afif, um trail sunset que vai acontecer ao final da tarde, organizado pela secção de trail da Associação Desportiva Afifense. Assim, haverá, portanto, participação de alguns dos mais consagrados atletas do trail para este trail sunset organizado pela Associação Desportiva Afifense. É também este fim de semana que a Associação Desportiva Afifense vai apresentar o torneio dos fundadores, onde pretende homenagear aqueles que estiveram na origem da fundação da Associação Desportiva Afifense. É um torneio que vai ter a presença da equipa da Associação Desportiva Afifense, servirá para apresentar a equipa que vai disputar o Nacional da 3ª Divisão de Handball, mas também servirá para homenagear os fundadores da ADA. Refira-se ainda que este torneio vai ter a presença de diversos clubes de renome nacional. Viana do Castelo prepara-se para receber mais uma edição da Viana Bate Forte. É a sexta e sábado que três praças de Viana do Castelo, Praça da República, a Praça da Liberdade e a Praça da Erba, vão receber diversos concertos com nomes consagrados da música, do jazz, entre outros. Assim, é precisamente o Viana Bate Forte, esta sexta e sábado, que vai animar a cidade de Viana do Castelo.

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1: São 19 horas.

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1: Olá, caro consumidor, seja muito bem-vindo a mais uma rúbrica da Deco. O começo do mês de setembro é financeiramente difícil para as famílias com jovens em idade escolar, já que vêm a aumentar os seus gastos regulares com o início do ano letivo. Por isso, é essencial que toda a família prepare antecipadamente esta etapa do ano. Para isso, a DECO deixa-lhe aqui alguns passos básicos para preparar o início do ano letivo. Comece por fazer uma lista de compras detalhada dos artigos, desde material escolar até mochila e lancheira, indispensáveis, mas estabelecendo prioridades, de forma a que possa, se for necessário, realizar ajustes. Defina o montante disponível para gastar. Estabeleça, de acordo com o orçamento familiar e a lista de artigos fundamentais, o valor que terá para gastar. Assim conseguirá ter a percepção da sua realidade financeira. Verifique o estado do material escolar já existente. Reutilize materiais que tenha de anos anteriores ou coloque em prática a partilha desses materiais com familiares e amigos. Para além de permitir poupar algum dinheiro, ajuda ao meio ambiente. Para além disso, pondere utilizar artigos em segunda mão. Esta poderá ser uma opção mais económica, principalmente quando falamos em vestuário ou calçado. Compare preços, analise e avalie descontos e promoções. É importante que realize uma pesquisa prévia e com alguma antecedência dos preços dos artigos que pretende comprar em lojas físicas e online. Verifique se as campanhas promocionais do regresso às aulas são efetivamente vantajosas. Avalie cuidadosamente o recurso ao crédito. Utilizar crédito, seja cartão de crédito ou crédito pessoal, para adquirir material escolar ou outros produtos, é uma decisão que deverá ser bem analisada, ponderada e tomada conscientemente. A realidade financeira da família terá de ser criteriosamente avaliada e é essencial que a família tenha presente que o recurso ao crédito pressupõe sempre o pagamento de juros elevados. Por fim, não se esqueça de pedir a fatura com o número de contribuinte para que possa deduzir essas despesas em sede de IRS. Para estas e mais informações, consulte o nosso site em deco.pt. 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Obrigada por estar desse lado e até breve!

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3: São 8 horas e 48 minutos.

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0: São 21 horas.
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2: O Conselho de Caminha vai receber de 15 a 16 de outubro a primeira edição do Fórum da Juventude e a Empreendedorismo, o P Caminha. Uma iniciativa que pretende promover a valorização e o talento jovem, incentivar o empreendedorismo e criar novas oportunidades para o desenvolvimento sustentável do território. O evento vai decorrer no Pavilhão Municipal Fernando Lima, em Caminha, reunindo jovens, estudantes, empreendedores, empresas, instituições e entidades do setor público e privado, um espaço de partilha, aprendizagem e criação de oportunidades. O Estação Viana Shopping prepara-se para receber no sábado uma nova etapa do Bike Attitude Cup. Depois de passar por Vila Nova de Gaia e pela Maia, a iniciativa desafia agora as crianças e jovens a testar as suas capacidades numa competição saudável que passa por um percurso de obstáculos em Viana do Castelo, num momento de convívio, de diversão e também de partilha. A iniciativa vai contar com uma pista onde os participantes vão poder demonstrar as suas competências técnicas em bicicleta. Vila Nova Cerveira recebe a partir desta sexta-feira até domingo a quinta edição do Festival da Pisa, que vai ter lugar na Praça do Alto Minho. Depois do sucesso das anteriores edições, o festival regressa com novos sabores, propostas, doces e salgados e uma programação reforçada, convidando cerveirenses, visitantes também e amantes da gastronomia italiana a desfrutar de um fim de semana dedicado à Pisa e à companhia, e à boa companhia, melhor dizendo. O PSD de Ponto Lima congratula-se com a decisão do Tribunal Judicial que deferiu a providência cautelar apresentada pela Junta de Freguesia de Rebordões Santa Maria, permitindo a sua participação no cortejo etnográfico das Feiras Novas. Em comunicado, o PSD considera lamentável que uma divergência surgida numa reunião de preparação do cortejo tenha terminado num processo judicial. Os sociais-democratas defendem que a situação deveria ter sido resolvida através do diálogo, do respeito institucional e do bom senso, criticando a decisão da Associação Conselhia das Feiras Novas de impedir a participação da freguesia. O PSD questiona ainda o relacionamento entre o atual Executivo Municipal e o Presidente da Junta de Rebordões Santa Maria, admitindo a existência de um eventual tratamento desigual por razões políticas. O partido sublinha que as Feiras Novas pertencem a todo o Conselho e defende que todas as freguesias devem ser tratadas de forma igual, independentemente da sua orientação política. Assim, a posição do PSD de Ponto Lima, que veio precisamente com esta nota informativa. O presidente da Comunidade Intermunicipal de Cimo do Alto Minho, António Barbosa, saudou o trabalho feito em torno da área metropolitana do Minho, agora encabeçado pelos autarcas de Braga e Guimarães, mas considera que todo o processo está ainda numa fase muito embrionária e ainda muito prematuro para a Cimo do Alto Minho manifestar qualquer parecer relativamente a uma possível integração.
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Olá, muito boa noite, porque é terça-feira, estamos aqui no Fora do Tom, até às 24 horas. Hoje, na segunda hora, a música de Joe Bonamassa, um grande guitarrista na área do blues rock. Nesta área do blues rock, abrimos com Scott McKeon, que é um guitarrista britânico, um guitarrista que trabalhou com nomes como Eric Clapton, Van Morrison, Joe Bonamassa, Derek Trucks, Gary Clark Jr., Lana Del Rey, Ed Sheeran, Doyle Bramall II, e desde 2014, guitarrista fixo de Sir Elton John. Começamos com o tema Fight No More, de Scott McKeon.

A abertura do Fora do Tom de hoje com um grande guitarrista, Scott McKeon, o tema Fight No More. Este guitarrista começou a tocar guitarra aos 4 anos, influenciado pelo pai, guitarrista dos Diplomats, uma banda que chegou a abrir os concertos dos Beatles nos anos 60. Aos 8 anos já tocava uma Stratocaster do tamanho real e tornou-se o rosto de uma banda da Fender para jovens guitarristas. Aos 13 ganhou um prémio de jovem guitarrista do ano. Quem não precisa de apresentações é o grande Frank Zappa e a sua banda The Mothers of Invention. Camarillo Brilho.

Foi o Frank Zappa and the Mothers of Invasion. Agora King King, uma das bandas de blues rock mais importantes do Reino Unido, formada em 2008 em Glasgow pelo guitarrista e vocalista Alan Nimmo e pelo baixista Lindsay Coulson. Aqui o tema Rush Hour.

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Este é Buster Benton, guitarrista e cantor de Chicago Blues. Esteve ativo entre os anos 50 e 90. Seguimos agora com Carl Verheyen.

O próximo músico é canadiano, Man X, conhecido por criar uma fusão muito especial entre o blues do Mississippi, raga indiano e folk acústico. A sua música é meditativa, hipnótica e espiritual, mas sempre com alma de bluesman. Aqui o tema Bring That Thing.

A música de Harry Man X. Este é o Foro do Tom, aqui às terças, a partir das 21 até à meia-noite. Repete depois às sextas, a partir das 23 horas até às 2 da madrugada de sábado. Seguimos agora com Floyd Lee, um dos grandes sobreviventes do blues do Mississippi, um daqueles músicos que manteve viva a tradição do Delta Blues e do Jug Joint Blues até muito tarde na sua vida. Um artista duro, autêntico e sem concessões, Floyd Lee and His Mean Blues Band.

Albert King e Stevie Ray Vaughan juntos são uma das combinações mais explosivas da história do blues elétrico. Dois gigantes, duas personalidades fortíssimas, dois estilos diferentes mas profundamente ligados. E quando se cruzaram, criaram momentos absolutamente lendários como este Call It Stormy Monday.

A dupla gigante Albert King e Stevie Ray Vaughan. Daqui a pouquinho a música de Joe Bonamassa, na segunda hora do Fora do Tom. Para já, Leslie West e Johnny Winter. Busted, Disgusted or Dead.

O blues é a área que domina esta primeira e segunda horas do Fora do Tom de hoje. Nesta primeira hora, músicas de diversos pouco movimento, grandes músicos na área do blues. E na segunda, Joe Bonamassa, que é hoje o guitarrista de blues de rock mais influente do mundo. É um trabalhador incansável, coleciona também guitarras vintage, um performer explosivo e um dos poucos artistas do género capazes de encher arenas em vários continentes. Ele ou está no estúdio a gravar álbuns ou está em turnê. Esta é Deborah Coleman. Joe Bonamassa vem já a seguir.

sintonizam a Fifense FM, este é o Foro do Tom e passamos já à segunda hora e ao tema destaque desta edição de hoje, que é a música de Joe Bonamassa, um músico que começou a tocar guitarra aos 4 anos e aos 12 já abria concertos para B.B. King, que foi o seu padrinho. Cresceu rodeado de guitarras vintage, graças à loja do seu pai, e isso moldou o seu som e a obsessão de equipamento. Além disso, ele combina blues elétrico moderno, tem influências do rock clássico, tipo Led Zeppelin, Cream e Deep Purple, tem influência britânica, Eric Clapton, Jeff Beck e Jimmy Page, para além de ser um grande guitarrista e virtuoso técnico. Joe Bonamassa.

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Sintonizam a Fifense FM, este é o Foro do Tom na segunda hora com a música de Joe Bonamassa, live at the Hollywood Bowl with the Orchestra, um dos concertos mais grandiosos da carreira de Joe Bonamassa, gravado em agosto de 2023 e lançado em 24. É a primeira vez que Joe Bonamassa atua no lendário Hollywood Bowl, acompanhado por uma orquestra de 40 músicos, com arranjos de três pesos pesados de Hollywood: David Campbell, Trevor Rabin e Jeff Bova. O resultado é um espetáculo cinematográfico onde o blues rock de Joe Bonamassa ganha dimensão épica.

A música de Joe Bonamassa nesta segunda hora do Fora do Tom, e um músico que é acompanhado por um punhado de excelentes músicos, músicos de primeira linha, como Reese Winans nos teclados, é uma lenda viva, ex-membro dos Stevie Ray Vaughan and Double Trouble, um dos pilares do som de Joe Bonamassa desde 2015. Depois temos Joe Smith, na guitarra e no solo, um guitarrista de Los Angeles, virtuoso e produtor, atua também como co-guitarrista de luxo, dialogando com Joe Bonamassa. Calvin Turner no baixo, um baixista de estúdio e de turnê, dá a base rítmica que permite a orquestra expandir o som. Lamar Carter na bateria, um baterista enorme, de enorme sensibilidade e dinâmica. Jade McRae, uma voz de apoio, cantora australiana, presença constante nesta banda. E Daniela de Andrea, voz de apoio também, cantora mexicana-americana. Continuamos com alguns temas deste magnífico álbum ao vivo no Hollywood Bowl com orquestra.

Joe Bonamassa teve uma primeira grande passagem por Portugal no momento em que ele estava a consolidar-se como um novo gigante do blues rock. Foi no CCB, com a sua acústica impecável, deu ao concerto um ambiente mais intimista e focado na execução, apesar de toda a sua energia rock. Eu estive nesse concerto a 17 de março de 2012 no Centro Cultural de Belém. Ele apresentou-se com Carmine Rojas no baixo, Tal Bergman na bateria e Derek Sherinian nos teclados, um músico que também ele acompanhou na banda Black Country Communion. Depois esteve num outro concerto em março de 2015 em Londres, no Eventin Apollo, no Hammersmith Apollo, com uma formação de luxo: Joe Bonamassa, Reese Winans nos teclados, Anton Figg na bateria, Michael Rhodes no baixo, Lee Thornburg no trompete, Nick Lane no trombone, Pauli Serra no saxofone e nos backing vocals, dependendo da noite, de várias grandes vocalistas. Este concerto foi muito grande, maior, mais teatral, mais histórico. O Joe Bonamassa estava aqui a celebrar as suas raízes britânicas, influências de Eric Clapton, Jeff Beck e Jimmy Page, e a tocar num dos palcos mais míticos de Londres. O Eventin Apollo tem uma vibração rock clássica e Joe Bonamassa estava já numa fase de produção arena level, numa concepção de metais, arranjos mais complexos e banda de elite. Foram dois diferentes, mas grandes concertos. Além disso, também o vi numa sessão jam no Royal Albert Hall, numa das três que eu vi de jam sessions de Sunflower, uma em 2011, outra em 2012 e depois em 2014. Agora um grande tema, os dois últimos são grandes temas, de Ballad of John Henry e de Slow Gin, sem palavras.

Este foi o tema Slow Gin. No próximo, Down Around My Place, é o tema que Joe Bonamassa interpreta ao vivo com John Hiatt, ao vivo em Nova York, 2012, uma canção escrita por John Hiatt e, em 2011, e aqui Joe Bonamassa convidou Hiatt para a tocar ao vivo em Nova York. Down Around My Place.

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Joe Bonamassa também teve colaboração com Beth Hart, uma colaboração que começou no início dos anos 2010 e rapidamente se tornou uma das mais elogiadas do blues contemporário. Saíram três discos, Don't Explain em 2011, depois Seesaw em 2013 e Live in Amsterdam em 2014. Aqui um tema, I'll Take Care of You.

Num dos seus concertos no Royal Albert Hall em Londres, convidou Eric Clapton. Saiu também um álbum deste grande concerto, o tema Further On Up The Road.

Com estes dois gigantes finalizamos aqui o capítulo Joe Bonamassa. Seguimos no Foro do Tom até final da hora com, para já, com Body Count, um tema de Jimi Hendrix, Hey Joe.

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O grande músico Doyle Bramall II, Give Me Back My Week. Próximo é Neil Young and the Chrome Hearts, Casting Me

O Fora do Tom está na sua reta final e temos ainda tempo para homenagear e celebrar um grande álbum do GS, Close to the Edge, que saiu a 8 de setembro de 72, 54 anos. É para muitos fãs e críticos a obra-prima absoluta do GS, o ponto mais alto do rock progressivo sinfónico, onde a banda leva ao limite a ambição estrutural, a espiritualidade técnica e instrumental. É o quinto álbum do GS e o último com o baterista, grande baterista Bill Bruford, que saiu logo após estas gravações. Este álbum surge após o sucesso de Fragile, que saiu em 71 e representa o auge criativo dos Yes. Aqui o tema Close to the Edge.

tema Close to the Edge dos Yes, o álbum também com o mesmo nome, Close to the Edge, que saiu exatamente há 54 anos, faz hoje, dia 8 de setembro, e álbum imprescindível na discografia dos Yes. Finalizamos assim o Fora do Tom. Voltaremos na próxima terça para mais 3 horas de música. E entretanto poderá ouvir a repetição da edição de hoje, sexta-feira, a partir das 23 horas. Fiquem bem, muito boa noite.

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5: O Centro Histórico da cidade de Viana do Castelo recebe nas noites de sexta e sábado a nona edição do Viana Bate Forte. A iniciativa vai reunir 15 artistas em três palcos, como é o caso da Praça da República, Praça da Liberdade, Praça da Erva. Todos os concertos têm entrada livre. Entre os nomes de destaque estão os Santos e Pecadores, a Expansive Soul, a Agir, Paulo de Carvalho, o RF, David Fonseca, Helena D'Água e muitos outros. O festival arranca precisamente na sexta-feira, prolonga-se pela noite dentro, com música de vários estilos e propostas para todas as idades. É promovido pela Câmara de Viana do Castelo e já acontece desde 2016. A iniciativa marca assim o encerramento do verão na capital do Alto Minho, com dois dias de música e animação nas praças e centro histórico da cidade de Viana do Castelo. Entre 15 e 16 de outubro, o Conselho de Caminha vai receber a edição do Fórum da Juventude, Empreendedorismo, UP Caminha, uma iniciativa que pretende promover a valorização do talento jovem, incentivar o empreendedorismo e criar novas oportunidades para o envolvimento sustentável do território. O evento vai decorrer no pavilhão Fernando Lima, em Caminha, e vai reunir jovens estudantes, empreendedores, empresas, instituições, entidades do setor público e privado, num espaço de partilha, aprendizagem e criação de oportunidades. A Comunidade Intermunicipal do Alto Minho apresentou o resultado da Cimeira de Paredes de Coura, onde os 10 representantes dos municípios do Distrito de Viana do Castelo consensualizaram as infraestruturas a considerar de caráter urgente. A Cimeira do Alto Minho vai propor ao Governo um investimento de 300 milhões de euros para resolver problemas estruturantes de mobilidade na região. As prioridades dividem-se em três eixos, destacando-se a variante Valença-Monção-Melgaço, o prolongamento da A28 até Vila Nova de Cerveira, a ligação à fronteira da Madalena, a variante Ponto Lima e uma ligação ferroviária ao Porto de Mar. A proposta inclui estudos para uma nova ponte transfronteiriça entre Caminha e A Guarda e a requalificação da Nacional 101 entre Arcos de Alves e Monção. A Exposenda do município vai promover no dia 26 o primeiro Fórum Municipal da Juventude, iniciativa que vai decorrer nas instalações da Proviver em Fonte Boa e pretende reunir jovens do concelho com idades compreendidas entre os 14 e os 30 anos para refletirem sobre os principais desafios que enfrentam e contribuírem para as definições de políticas municipais de juventude. A realização deste fórum surge na sequência do trabalho desenvolvido pelo município junto do movimento juvenil de várias freguesias, através de um conjunto de reuniões que permitiram identificar preocupações, necessidades e propostas apresentadas pelos próprios jovens. O Estação Viana Shopping prepara-se para receber no domingo uma nova etapa do Bike Attitude Cup, depois de passar por Vila Nova de Gaia e pela Maia. A iniciativa desafia agora as crianças e jovens a testar as suas capacidades numa competição saudável que passa por um percurso de obstáculos em Viana do Castelo, num momento de convívio, diversão e também de partilha. A Câmara de Esposende já consignou a empreitada para a conclusão do intersetor de execução da primeira fase do saneamento básico na freguesia de Vila Chá. A obra marca assim o início formal dos trabalhos, pretende dar resposta a uma intervenção há muito reivindicada pela população local. Em Lanhelas, no sábado pelas 6 da tarde, na sede da Junta de Freguesia, vai ser feita a apresentação do livro Segredo de Marrocos, a última carta do bibliotecário real Dom João VI. A escritora Débora Trois é precisamente a autora desta obra. Trata-se de uma obra que possui raízes em Lanhelas e que conduz uma viagem à descoberta histórica, permitindo conhecer melhor as origens e os descendentes de Lanhelas. As Jornadas Europeias de Património vão acontecer nos dias 19 e 20 em Esposente, numa iniciativa que é coordenada a nível nacional pelo Património Cultural IP e este ano sobrenada ao tema Reviver, Resistir e Reinventar. Com a nova época escolar à porta, Caminha vai oferecer os cadernos e fichas escolares aos alunos do primeiro ciclo do Agrupamento de Escolas de Caminha, que sejam beneficiários do escalão 1 e 2 no ano letivo 2026-2027. Esta medida representa um apoio direto às famílias, contribuindo para reduzir os encargos associados ao início do ano escolar e garantindo melhores condições para que todas as crianças iniciem o novo ciclo de aprendizagem com materiais necessários. E assim concluímos este bloco de notícias. Voltamos para atualizar a informação, mas também nos pode seguir em notícias em radiofifense.pt. Vamos agora ficar a saber as previsões do tempo. Para hoje, o céu vai estar a pouco nublado ou limpo, apresentando-se com períodos de maior nebulosidade até ao meio da manhã. O vento é fraco, moderado até 30 km de norte-noroeste, superando por vezes forte até 40 km junto à faixa costeira durante a tarde, e ainda há a possibilidade de formação de neblinas ou nevoeiros. No mar e na costa ocidental, as ondas são noroeste com 1,5 m de altura, mas gradualmente vão aumentar de intensidade. Lá para o final do dia já temos ondas entre 1,5 e os 2 metros de altura, e a temperatura da água do mar anda agora entre os 18 e os 20 graus. A baixa mar é às 8:15 da manhã com 80 centímetros. Temos a praia mar às 2:30 da tarde com 3,30 metros, e depois às 9 da noite com 60 centímetros voltamos a ter a baixa mar. São 46 dias que nos separam agora da mudança da hora. O sol nasce às 7:09 e põe-se às 8:04. Hoje temos 12:46 de duração do sol. A lua vai nascer às 5 da manhã e depois põe-se por volta das 7:15 da tarde. No tocante às fases da lua, dia 11 é a lua nova. Para a pesca lúdica, os melhores períodos acontecem entre a 1 e a... aliás, entre as 11 e a 1, com uma atividade muito alta. E depois ainda vamos ter entre as 6:30 e 7:30 uma atividade alta, conhecida como o pôr da lua. E entre a meia-noite menos um quarto e as 2:45 da madrugada, temos uma atividade que é muito alta. E são estes os melhores períodos hoje para a pesca lúdica. Mas atenção, que terá que ter a respectiva autorização, ou seja, a licença de pesca, para ir à pesca lúdica. Ora bem, vamos agora saber as temperaturas que hoje vamos ter. 13 de mínima, 24 de máximo, ou seja, a mínima desce 1 grau e a máxima sobe 1. Para amanhã não se vão alterar as temperaturas. Para sexta-feira a máxima pode chegar aos 27 graus e para domingo a temperatura pode chegar mesmo aos 32 de máximo. São estas as previsões do tempo.
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Joe Bonamassa também teve colaboração com Beth Hart, uma colaboração que começou no início dos anos 2010 e rapidamente se tornou uma das mais elogiadas do blues contemporâneo. Houve saído três discos, Don't Explain em 2011, depois Seesaw em 2013 e Live in Amsterdam em 2014. Aqui um tema, I'll Take Care of You.

Num dos seus concertos no Royal Albert Hall em Londres, convidou Eric Clapton. Saiu também um álbum deste grande concerto, o tema Further on Up the Road.

Com estes dois gigantes finalizamos aqui o capítulo Joe Bonamassa. Seguimos no Foro do Tom até final da hora com, para já, com Body Count, um tema de Jimi Hendrix, Hey Joe.

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O grande músico Doyle Brown II, Give Me Back My Week. Próximo é Neil Young and the Chrome Hearts, Casting Me Away From.

O Fora do Tom está na sua reta final e temos ainda tempo para homenagear e celebrar um grande álbum do Yes, Closed to the Edge, que saiu a 8 de setembro de 72, 54 anos. É para muitos fãs e críticos a obra-prima absoluta do Yes, o ponto mais alto do rock progressivo sinfónico, onde a banda leva ao limite a ambição estrutural, a espiritualidade técnica e instrumental. É o 5º álbum do Yes e o último com o baterista, grande baterista, Bill Bruford, que saiu logo após estas gravações. Este álbum surge após o sucesso de Fragile, que saiu em 71 e representou o auge criativo dos Yes. Aqui o tema Close to the Edge.

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sintonizam a FIFINS FM, este é o Foro do Tom e passamos à segunda hora e ao tema destaque desta edição de hoje, que é a música de Joe Bonamassa, um músico que começou a tocar guitarra aos 4 anos e aos 12 já abria concertos para B.B. King, que foi o seu padrinho. Cresceu rodeado de guitarras vintage, graças à loja do seu pai, e isso moldou o seu som e obsessão de equipamento. Além disso, ele combina blues elétrico moderno, tem influências do rock clássico, tipo Led Zeppelin, Cream e Deep Purple, tem influência britânica, Eric Clapton, Jeff Beck e Jimmy Page, para além de ser um grande guitarrista e virtuoso técnico. Joe Bonamassa.